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0: Bom dia. As notícias apresentadas por Cristina Xavier. O Presidente da República, Daniel Chapo, anunciou este sábado a aprovação nos próximos dias do novo regulamento da Lei de Minas, visando reorganizar o setor extrativo no país. O chefe do Estado fez o anúncio em Vilanculo, em conferência de imprensa, no término da sua visita a trabalho 3 dias à província de Inhambane. Jornalista Efraim Mastella.
1: Daniel Chapo sublinhou que um instrumento legal visa por fim a desordem no setor, incluindo a mineração artesanal, numa clara alusão ao recente incidente com vítimas mortais na zona de 6 carros em Manica.
2: E temos certeza absoluta que com a entrada em vigor da nova lei, da nova empresa pública de Minas, a questão relacionada também com a aprovação do novo regulamento de Minas, a reabertura de um cadastro extremamente organizado vai nos permitir, portanto, nos próximos dias, reorganizar o setor de Minas, incluindo a mina de 6 carros, o que é que está a acontecer em Tete e um pouco por todo o país.
1: No último dia de trabalho em Inhambane, o Presidente da República, Daniel Chapo, inaugurou ainda o novo edifício do Tribunal Judicial do Distrito de Vilanculo e manteve um encontro com as mulheres da província. De Vilanculo, Efraim Macitela.
0: O Ministro da Saúde liderou este sábado no Hospital Central da Beira uma cirurgia de remoção de um tumor de mais de 1 quilo do pescoço de uma mulher de 65 anos de idade. A paciente convivia com a massa há mais de 5 anos e seguiu viagem de Marromeu em busca de uma solução médica. O Ministro da Saúde do CNIS descreveu a operação como complexa por causa do tamanho do tumor e a zona onde se localizava.
3: É um caso muito complexo, não porque os colegas aqui não poderiam fazer sozinhos, mas sabendo que nós estamos cá, pediram para que fizéssemos o suporte e o acompanhamento desta cirurgia, pelas complicações que ela dá. E graças a Deus conseguimos fazer com tranquilidade. Extraímos uma massa de 1 quilo no pescoço de alguém. Dizia ela que lá em Marromeu as pessoas fugiam dela. Gozava o grande desafio destes tumores. É um problema estético e as pessoas sofrem muita discriminação.
0: As intervenções cirúrgicas realizadas pela equipa médica chefiada por UCMIS no Hospital Central da Beira enquadram-se nos esforços do Ministério da Saúde de reduzir as listas de espera e aumentar o acesso aos cuidados sanitários especializados. O secretário-geral da Frelimo assegura que o partido vai continuar a interceder junto do governo à busca de soluções visando melhorar a qualidade de vida da população. Falando este sábado num comício na cidade de Chibuto, no prosseguimento da sua visita à província de Gaza, Shaquille Abubakar destacou as áreas de saúde, educação e infraestruturas como sendo as que carecem de uma rápida intervenção do governo.
4: Temos informação de que ainda há muita expectativa. O nosso povo clama por um melhor hospital. Está aqui, já vai de muito tempo. Precisamos de reabilitar ou construir um novo hospital. Então temos que perceber quando é que esse hospital será pronto. A nossa escola secundária, quando é que será reabilitada? Todas essas coisas têm que existir um plano.
0: O secretário-geral da Frelimo termina a sua visita de 3 dias à província de Gaza, trabalhando este domingo no Bilene, depois de ter escalado sucessivamente os distritos de Manjacaze e Chibuto. Moçambicanos que vivem na África do Sul exigem melhorias na organização das eleições em Moçambique. Numa audiência pública realizada em Joanesburgo para validar as propostas do Diálogo Nacional Inclusivo, a comunidade defendeu reformas profundas para garantir a credibilidade aos processos eleitorais. Correspondente Eduardo Figurão.
5: Entre as principais exigências estão a redução dos prazos para divulgar os resultados, a introdução gradual do voto eletrônico e a profissionalização dos órgãos eleitorais. Edson Macuacua, presidente da Comissão Técnica para o Diálogo Nacional, destaca a forte adesão e a qualidade dos contributos da diáspora.
6: Foi uma sessão de audição pública bastante rica em ideias, opiniões, contribuições, e que teve esta singularidade de ter permitido que pudéssemos captar a sensibilidade específica que diz respeito aos problemas que afetam os nossos concidadãos enquanto residentes aqui na África do Sul.
5: Além de Joanesburgo, o roteiro das audiências públicas do Diálogo Nacional Inclusivo na África do Sul passou também pelas cidades de Durban e Mbombela. Rádio Moçambique, Eduardo Figurão, Joanesburgo.
0: No desporto, a Black Bulls apurou-se para a segunda eliminatória de acesso à fase de grupos da Taça CAF. Os Touros empataram este sábado na Lalji Arena por 0-0 frente ao Atomic Gomé das Comores. A ABB passa com agregado de 1-0, resultado conseguido na primeira mão. Na próxima eliminatória, a Black Bulls vai defrontar o Rayon Sports do Ruanda. E a União Desportiva do Songo empatou por 2-2 este sábado em Luanda diante do Petro Atlético em partida válida para a segunda mão da primeira eliminatória de apuramento à fase de grupos da Liga dos Campeões. A derrota na primeira mão no Estádio Nacional do Zimpeto por 1-0 acabou por ser determinante para o afastamento do campeão nacional, que perdeu a eliminatória com um agregado de 3-2. O tempo. A cidade de Tete poderá registrar este domingo 36 graus centígrados de temperatura máxima, seguida por Nampula com 32. Para as cidades da Beira, Quelimane e Pemba, prevê-se 30 graus, Xaxai 29, Maputo e Chimoio 28, Inhambane e Vilanculo 27 e Lixinga 26 graus centígrados de temperatura máxima. Foram as notícias a esta hora. As próximas às 7 horas.

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0: As notícias a esta hora, apresentadas por Adery Tulipang. Muito bom dia.
1: Muito bom dia, Gércio Alexandre e ouvinte. O presidente da República, Daniel Chapo, anunciou este sábado a aprovação nos próximos dias do novo regulamento da Lei de Minas, visando reorganizar o setor extrativo no país. O chefe de Estado fez o anúncio este sábado em Vilanculo, em conferência de imprensa, no término da sua visita de trabalho de 3 dias à província de Inhambane. O detalhe por Efraim Macitela.
2: Daniel Chapo sublinhou que um instrumento legal visa pôr fim à desordem no setor, incluindo a mineração artesanal, numa clara alusão ao recente incidente com vítimas mortais na zona de 6 carros em Manica.
3: E temos certeza absoluta que com a entrada em vigor da nova lei, da nova empresa pública de Minas, a questão relacionada também com a aprovação do novo regulamento de Minas, a reabertura de um cadastro extremamente organizado, vai nos permitir, portanto, nos próximos dias, reorganizar o setor de minas, incluindo a mina de 6 carros, o que é que está a acontecer em Tete e um pouco por todo o país.
2: No último dia de trabalho em Inhambane, o presidente da República, Daniel Chapo, inaugurou ainda o novo edifício do Tribunal Judicial do Distrito de Vilanculo e manteve um encontro com as mulheres da província. De Vilanculo, Efraim Macitela.
1: E já na noite deste sábado, em Maputo, o chefe do Estado participou num concerto denominado Gratidão. Na ocasião, o presidente da República assegurou que o governo vai continuar a investir nas indústrias culturais e criativas no país. Daniel Chapo considera ser esta uma das formas de preservar a cultura e identidade do povo moçambicano. O chefe de Estado defendeu ainda a necessidade de expansão da Escola Nacional de Música para outras províncias como meio para alcançar este desiderato.
4: A música é, sem margem de dúvidas, um valor fundamental para a nossa cultura e nós precisamos de preservar não só a música, mas as artes e a cultura moçambicana. Daí que este projeto existe e nós queremos continuar a trabalhar para preservar a nossa cultura, divulgar a nossa cultura, ensinar a nossa cultura ao nível da educação, por isso que misturamos a educação e a cultura. Temos a Secretária de Estado das Artes e Cultura, mas a visita à Escola Nacional de Música é exatamente para continuarmos a preservar a grande cultura moçambicana, a diversidade cultural moçambicana, que é, sem mais dúvidas, um dos ativos mais ricos que nós temos como um povo. Daí que queremos investir, sobretudo, naquilo que nós chamamos das indústrias criativas.
1: O chefe de Estado falava na noite deste sábado em Maputo no concerto denominado Gratidão, que tinha como figuras de cartaz os músicos Zé Mucavela e Oazimbo. O evento contou ainda com a presença do antigo estadista moçambicano Armando Guebuza e juntou igualmente nomes sonantes da arena musical como a banda Goruan, Xixelanga e Chacaz. O ministro da Saúde liderou este sábado no Hospital Central da Beira uma cirurgia de remoção de um tumor de mais de 1 quilo no pescoço de uma mulher de 65 anos de idade. A paciente convivia com a massa há mais de 5 anos e seguiu viagem de Marromeu em busca de uma solução médica. O ministro Hussein Issa descreveu a operação como complexa por causa do tamanho do tumor e a zona onde se localizava.
5: É um caso muito complexo, não porque os colegas aqui não poderiam fazer sozinhos, mas sabendo que nós estamos cá, pediram para que fizéssemos o suporte e o acompanhamento desta cirurgia. Pelas complicações que ela dá, e graças a Deus conseguimos fazer com tranquilidade, extraímos uma massa de 1 quilo no pescoço de alguém. Dizia ela que lá em Marromeu as pessoas fugiam dela, gozavam. O grande desafio destes tumores é o problema estético. E as pessoas sofrem muita discriminação.
1: As intervenções cirúrgicas realizadas pela equipa médica, chefiada pelo ministro da Saúde, o CNIS, no Hospital Central da Beira, enquadram-se nos esforços do Ministério de reduzir as listas de espera e aumentar o acesso aos cuidados sanitários especializados. O secretário-geral da Frelimo assegura que o partido vai continuar a interceder junto do governo na busca de soluções visando melhorar a qualidade de vida da população. Falando este sábado num comício na cidade de Chibuto, no prosseguimento da sua visita à província de Gaza, Shaquille Abubakar destacou as áreas de saúde, educação e infraestruturas como sendo as que carecem de uma rápida intervenção do executivo.
6: Temos informação de que ainda há muita expectativa. O nosso povo clama por um melhor hospital, que está aqui já vai de muito tempo. Precisamos de reabilitar ou construir um novo hospital. Então temos que perceber quando é que esse hospital será pronto. A nossa escola secundária, quando é que será reabilitada? Todas essas coisas, tem que existir um plano.
1: O secretário-geral da Frelimo termina a sua visita de 3 dias à província de Gaza, trabalhando hoje no distrito de Bilan, depois de ter escalado sucessivamente os distritos de Mangiacase e Chibuto. Moçambicanos que vivem na África do Sul exigem melhorias na organização das eleições de Moçambique. Numa audiência pública realizada em Joanesburgo para validar as propostas do Diálogo Nacional Inclusivo, a comunidade defendeu reformas profundas para garantir a credibilidade aos processos eleitorais. No desporto, o Black Bulls apurou-se para a segunda eliminatória de acesso à fase de grupos da Taça CAF. Os Touros empataram este sábado na Lalegia Arena por 0-0 frente ao Atomic Ngomé das Comores. A ABB passa com agregado de 1-0, resultado conseguido na primeira mão. Na próxima eliminatória, a Black Bulls vai defrontar o Rayon Sports do Ruanda. Fechamos com breve nota do estrangeiro. Cerca de 1.400 pessoas fugiram do Iêmen, onde se têm intensificado os combates entre forças governamentais e os rebeldes Houthis para Djibouti. O ministro da Economia do Djibouti, Ilas Moussa Dawale, disse este sábado que os Houthis, que controlavam grande parte do norte do país, incluindo a capital Sanaa e Hodeida, a oeste, avançaram ao longo da costa em poucos dias e já tomaram a cidade portuária de Moka na quinta-feira. Fechamos com um resumo das temperaturas máximas previstas para hoje. Tete, 36 graus centígrados. Segue-se Nampula com 32. Para as cidades da Beira, Climane e Pemba, prevê-se uma máxima de 30 graus. Xaxai, 29. Maputo e Chimoio, 28 graus. Inhambane e Vilanculo, 27. Por fim, Lixinga pode chegar hoje aos 26 graus centígrados. Apresentamos as notícias das 7, as próximas quando forem 9 horas.

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2: Bom dia. As notícias em português apresentadas por Felipe Jorge. O Ministério da Saúde vai efetuar a partir de amanhã a distribuição de medicamentos às unidades sanitárias de todo o país. A ação visa colmatar o déficit de fármacos que tem sido reportado um pouco por todo o território nacional. O anúncio foi feito última sexta-feira na cidade da Beira, em Sofala, pelo titular da pasta da saúde, o CNIS, no encerramento do 51º Conselho Coordenador do Ministério. Na ocasião, o CNIS apelou aos gestores do setor da saúde a primar por princípios de ética, profissionalismo e deontologia como forma de melhorar a qualidade dos serviços prestados à população. Três indivíduos estão detidos na cidade da Beira, suspeitos de furto de 400 mil litros de combustível no porto da Beira, em Sofala. O grupo é composto por um funcionário das alfândegas e dois cidadãos de nacionalidade zimbabuiana. Segundo o porta-voz do Serviço Nacional de Investigação Criminal, SERNIC, em Sofala, os suspeitos falsificaram documentos para retirar o produto do terminal de combustíveis no complexo portuário. Alfeu Sitoi explica que a detenção resultou de uma denúncia anônima que deu lugar a uma operação desencadeada pela instituição. Terminamos o bloco noticioso com a notícia que dá conta que 500 famílias da zona de Povoa, no distrito de Gorongosa, em Sofala, vão beneficiar em breve da energia elétrica da rede nacional. Para o efeito, está em curso na região a expansão da linha de energia elétrica de alta tensão, bem como a montagem de posto de transformação vulgo PT, faltando por concluir a linha de média tensão. O administrador do distrito de Gorongosa, Pedro Musseng, que avançou a informação, fez saber que a energia elétrica vai dinamizar a atividade do comércio.
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1: As notícias a esta hora apresentadas por Aderi Tulipang, uma vez mais, muito bom dia.
2: Muito bom dia, Gércio Alexandre e ouvinte. O presidente da República realça a necessidade de reconhecer os músicos que continuam a tudo fazer para a preservação dos valores da cultura moçambicana. Daniel Chapo sublinha que os artistas desempenham um papel fundamental para a manutenção da identidade do povo moçambicano. O chefe do Estado falava este sábado no concerto denominado Gratidão, que tinha como figuras de cartaz os músicos José Mucavele e Wazimbo.
3: E é preciso preservarmos a nossa música, preservarmos os valores da nossa cultura e preservarmos sobretudo esta geração do ouro. Esta geração que durante a época da proclamação da nossa independência nacional, como viram muito bem, fizeram parte da música moçambicana, que animou o povo moçambicano, fizeram parte também das músicas revolucionárias da nossa independência, daí que achamos que tínhamos uma cá presença.
2: O projeto Nxangano, que em português significa reencontro, propõe um encontro entre diferentes gerações, cruzando a música, histórias de vida e momentos de partilha, numa homenagem aos moçambicanos que, através do seu trabalho, contribuem para a edificação do país. A presidente da Assembleia da República, Margarida Talapa, inicia hoje uma visita oficial à República do Zimbábue, a convite do presidente da Assembleia Nacional, Jacob Mdenda. A visita enquadra-se no âmbito do aprofundamento da cooperação entre os parlamentos moçambicano e zimbabueano, reforço dos laços de amizade e solidariedade entre os povos dos dois países. Durante a visita, a presidente da Assembleia da República irá manter conversações oficiais com o homólogo Jacob Mdenda, que culminarão com a assinatura do Memorando de Entendimento para a Cooperação Parlamentar. Nesta visita oficial, a presidente da Assembleia da República faz-se acompanhar pelos chefes das bancadas parlamentares da Frelimo, Podemos, Renamo, MDM e quadros do Secretariado-Geral da Assembleia da República. O Ministério da Educação e Cultura vai implementar um projeto de reforço de lanche escolar nas províncias em risco de estiagem provocada pelo fenômeno climático El Niño. Jornalista Efraim Macitela.
4: A informação foi avançada pela ministra da Educação e Cultura, Samaria Tovela, durante a sessão extraordinária do Governo Distrital de Funhalouro, dirigida pelo presidente da República, Daniel Chapo, no âmbito da visita de trabalho à província de Inhambane. A governante explicou que a iniciativa visa garantir a retenção dos alunos nas salas de aula e mitigar os impactos da seca no processo de ensino e aprendizagem.
5: Cientes de que estamos a aproximar da época da seca, vamos trabalhar a nível do Ministério para podermos parceiro para a alimentação escolar em relação às crianças. E também um trabalho que vamos fazer com os outros setores. E vamos interagir sempre com o distrito para melhor podermos efetivamente salvaguardar. Agora, a nível do distrito, também é importante vermos como é que estamos a fazer a questão da segurança alimentar, tendo em conta a produção que temos, como é que vamos conservar, para que possamos nos alimentar.
4: Ministra da Educação e Cultura, Samaria Tovela, e as medidas para evitar desistências de alunos devido ao impacto do fenómeno El Niño. De Inhambane, Efraim Macitela.
2: Sete associações de camponeses de quatro distritos da província de Tete recebem este ano títulos de direito de uso e aproveitamento de terra no âmbito do projeto Terra Segura. Jornalista Armando Kembo.
6: No total, o programa vai abranger 6 mil produtores associados inseridos no projeto Segurança Alimentar e Meios de Vida em implementação nos distritos de Moatize, Chifunde Doa e Xiúta. Segundo o oficial de programas da Associação dos Direitos Humanos em Tete, a iniciativa visa garantir terra segura aos camponeses naqueles distritos com forte potencial em recursos naturais. Nuno Massamba disse que o projeto Segurança Alimentar e Meios de Vida contempla consultas comunitárias, capacitação dos beneficiários em matérias de posse de terra, legalização e atribuição dos títulos de uso e aproveitamento de terra. TED, Armando Kembon.
2: O Conselho Executivo Provincial do Niassa considera o Festival de Gastronomia Ugadi Nimbuanda, traduzido em português, Chima com Feijão, uma fonte de ensinamento às novas gerações sobre hábitos e tradições da população local. Fernando Damas.
7: O pronunciamento é do diretor provincial da Cultura e Turismo no Niassa, Fiela Dia, na abertura este sábado da terceira edição deste evento anual. O dirigente disse que a confecção do feijão em panelas de barro e água e sal em público, que caracteriza o festival, é uma forma de ensinar às crianças a gastronomia dos antepassados do distrito de Chimunila. Para Fiel a Dia, a promoção do Festival da Gastronomia Ugadinimbanda valoriza as técnicas de confecção do feijão vulgar e ingredientes tradicionais da região, além de garantir a continuação da herança às futuras gerações. Fernando Damas, em Lixinga.
2: Na atualidade internacional, cerca de 1.400 pessoas fugiram do Iêmen, onde se tem intensificado o combate entre forças governamentais e os rebeldes hutis para o Djibouti. O ministro da Economia do Djibouti, Ilas Moussa Dewale, disse este sábado que os hutis, que controlavam grande parte do norte do país, incluindo a capital Sanaa e Hodeida, a oeste, avançaram ao longo da costa em poucos dias e já tomaram a cidade portuária de Mocar na quinta-feira. Assumiram depois o controle da costa e das ilhas do Mar Vermelho, consolidando no dia seguinte a sua posição no estratégico estreito de Bab el Mandeb, por onde passa o tráfego marítimo de e para o canal de Suez. Fechamos com breve nota do desporto. O Black Bulls apurou-se para a segunda eliminatória de acesso à fase de grupos da Taça CAF. Os touros empataram este sábado na Lalegia Arena por 0-0 frente ao Atomic Ngome das Comores. A BB passa com um agregado de 1-0, resultado conseguido na primeira mão. Na próxima eliminatória, o Black Bulls vai defrontar o Rayon Sports do Ruanda. Na Liga dos Campeões, a União Desportiva do Songo empatou por 2-2 este sábado em Luanda, diante do Petro Atlético, em partida válida para a segunda mão da primeira eliminatória de apuramento à fase de grupos. E assim apresentamos as notícias das 9 às próximas, quando forem 11 horas.
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1: Acompanhe as notícias a esta hora, apresentadas por Adéri Tulipang. Muito bom dia.
2: Albertina Zandamela e ouvinte, bom dia. O presidente da República realça a necessidade de reconhecer os músicos que continuam a tudo fazer para a preservação dos valores da cultura moçambicana. Daniel Chap sublinha que os artistas desempenham um papel fundamental para a manutenção da identidade do povo moçambicano. O chefe de Estado falava este sábado no concerto denominado Gratidão, que tinha como figuras de cartaz os músicos José Mucavel e Ozimbo.
3: E é preciso preservarmos a nossa música, preservarmos os valores da nossa cultura e preservarmos sobretudo esta geração do ouro. Esta geração que durante a época da proclamação da nossa independência nacional, como viram muito bem, fizeram parte da música moçambicana, que animou o povo moçambicano, fizeram parte também das músicas revolucionárias da nossa independência, daí que achamos que tínhamos uma cá presença. Não só para homenagear Zé Mucavel e o Ozimbo, mas homenagear uma geração inteira de músicos.
2: O projeto Kiangano, que em português significa reencontro, propõe um encontro entre diferentes gerações, cruzando a música, histórias de vida e momentos de partilha, numa homenagem aos moçambicanos que, através do seu trabalho, contribuem para a edificação do país. A presidente da Assembleia da República, Margarida Talapa, inicia hoje visita oficial à República do Zimbábue a convite do presidente da Assembleia Nacional, Jacob Francis Mudenda. A visita enquadra-se no âmbito do aprofundamento da cooperação entre os parlamentos moçambicano e zimbabueano, reforço dos laços de amizade e solidariedade entre os povos dos dois países. Durante a visita, a presidente da Assembleia da República irá manter conversações oficiais com o seu homólogo, Jacob Francis Mudenda, que culminarão com a assinatura do Memorando de Entendimento para a Cooperação Parlamentar. Nesta visita oficial, a presidente da Assembleia da República faz-se acompanhar pelo chefe das bancadas parlamentares da Frelimo, Podemos, Renamo, MDM e quadros do Secretariado-Geral da Assembleia da República. O Ministério da Educação e Cultura vai implementar um projeto de reforço do lanche escolar nas províncias com risco de estiagem provocada pelo fenômeno climático El Niño. O detalhe com o jornalista Efraim Macitela.
4: A informação foi avançada pela ministra da Educação e Cultura, Samaria Tovela, durante a sessão extraordinária do Governo Distrital de Funhalouro, dirigida pelo presidente da República, Daniel Chapo, no âmbito da visita de trabalho à província de Inhambane. A governante explicou que a iniciativa visa garantir a retenção dos alunos nas salas de aula e mitigar os impactos da seca no processo de ensino e aprendizagem. De Inhambane, Efraim Macitela.
2: Sete associações de camponeses de quatro distritos da província de Tete recebem este ano títulos de direito de uso e aproveitamento de terra no âmbito do projeto Terra Segura. Jornalista Armando Kembo.
5: No total, o programa vai abranger 6 mil produtores associados inseridos no projeto Segurança Alimentar e Meios de Vida em implementação nos distritos de Moatize, Chifunde Doa e Xiúta. Segundo o oficial de programas da Associação dos Direitos Humanos em Tete, a iniciativa visa garantir terra segura aos camponeses naqueles distritos com forte potencial em recursos naturais. Tete, Armando Kembon.
2: Conselho Executivo Provincial do Niassa considera o Festival de Gastronomia, o Gadini Mbuenda, traduzido em português, Chima com Feijão, uma fonte de ensinamento às novas gerações sobre hábitos e tradições da população local. Fernando Damas.
6: O pronunciamento é do Diretor Provincial da Cultura e Turismo no Niassa, Fiela Dia, na abertura este sábado da terceira edição deste evento anual. O dirigente disse que a confecção do feijão em panelas de barro e água e sal em público, que caracteriza o festival, é uma forma de ensinar às crianças a gastronomia dos antepassados do distrito de Chimunila. Fernando Damas, em Lixinga.
2: A atualidade internacional, cerca de 1.400 pessoas fugiram do Iêmen, onde se têm intensificado os combates entre as forças governamentais e os rebeldes Houthis, e estas pessoas que fugiram para o Djibouti. O ministro da Economia do Djibouti, Ilas Moussa Dewale, disse este sábado que os Houthis, que controlavam grande parte do norte do país, incluindo a capital Sanaa e Odeida, a oeste do país, avançaram ao longo da costa em poucos dias e já tomaram a cidade portuária de Mokab. Assumiram depois o controle da costa e das ilhas do Mar Vermelho, consolidando assim a sua posição no estratégico estreito de Bab el-Mandeb, por onde passa o tráfego marítimo de e para o canal de Suez. No desporto, saiba que a Associação Black Bulls apurou-se para a segunda eliminatória de acesso à fase de grupos da Taça CAF. Os touros empataram este sábado na Lalgia Arena por 0-0 frente ao Atomic Ngome das Comores. A ABB passa com agregado de 1-0, resultado conseguido na primeira mão. Na próxima eliminatória, a Associação Black Bulls vai defrontar o Rayon Sports do Ruanda. Na Liga dos Campeões, a União Desportiva do Songo empatou por 2-2 este sábado em Luanda diante do Petro Atlético, em partida válida para a segunda mão da primeira eliminatória de apuramento à fase de grupo. Já a derrota na primeira mão, no Estádio Nacional do Zimpeto, por 1-0, acabou por ser determinante para o afastamento do campeão nacional, que perdeu a eliminatória com o agregado de 3-2. Apresentamos as notícias da ZONS. Estimado ouvinte, não perca o Jornal da Tarde às 12 horas e 30 minutos.

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3: Estimado ouvinte, muito boa tarde, são 12 horas aí em Moçambique.
4: É momento para conhecermos os tópicos que vão corporizar o Jornal da Tarde de hoje, apresentados por Adéria Tulipang. Muito boa tarde.
5: Boa tarde, Albertina Zanamela e ouvinte. Noite de pânico na capital provincial de Manica. 1 morto e 3 feridos num assalto à mão armada numa bomba de combustível na cidade de Chimoio. Já no distrito de Gilé, na Zambésia, desabamento de uma mina artesanal mata 1 pessoa e fere outras 2. Na vizinha África do Sul, acidente de aviação mata 8 pessoas, incluindo 2 crianças, na província de Mpumalanga. São apenas os destaques do Jornal da Tarde deste domingo, numa edição em que também vamos falar de boas coisas, incluindo sobre as artes e cultura. Os desenvolvimentos a partir das 12 horas e 30 minutos. Até já.
3: Até já. Jornal da Tarde em cadeia nacional às 12h30 será transmitido e o ouvinte é o nosso especial convidado. Seu nascimento, 12 horas e 1 minuto.
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0: A voz do Bob Love no começo da nossa informação informativa, aliás, da nossa tarde informativa aqui na Rádio Moçambique, domingo, 13 de setembro de 2026, às 12h30, Jornal da Tarde, em cadeia nacional. Vamos ouvir às 13 horas a primeira edição do Jornal de Sofala. Domingo é dedicado à pequenada aqui na sua estação, tempo dos mais pequenos às 13h30 e às notícias das 14 horas. Passamos a ler anúncios necrológicos. Suas filhas Jacqueline Ramos, Vânia Ramos, Stella Ramos e Cíntia Ramos. Seus irmãos Eulário Casança, Ângelo Casança, Benito Casança e Telvino Casança, Perpétua Casança, Belarmina Casança e Bela Casança. Tios Alberto Massamba e Dede João. Seus netos Cairon, Kenzo, Manuela e demais familiares comunicam com profunda mágoa e consternação o falecimento da sua ente querida Maria Gorete Carlos Sixpence Casança, ocorrido no passado dia 10 de setembro corrente, no Hospital Central da Beira, vítima de doença. O funeral realiza-se amanhã, dia 14 de setembro, pelas 14 horas no cemitério Santa Isabel, partindo o cortejo fúnebre da morgue do Hospital Central da Beira, pelas 12 horas. Que a alma de Maria Gorete, Carlos Sixpence Casança, descansa em paz.
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0: Estimado ouvinte, muito boa tarde. 12 horas e 30 minutos. 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

0: tarde, estimado ouvinte, bem-vindo ao Jornal da Tarde. Noite de pânico no bairro Chitembwe, na capital provincial de Manica. Um morto e três feridos num assalto à mão armada numa bomba de combustível na cidade de Chimoio, já no distrito de Gilé, na Zambésia. Desabamento de uma mina artesanal mata uma pessoa e fere outras duas. No estrangeiro, o acidente de viação mata 8 pessoas, incluindo 2 crianças, em Mpumalanga, na vizinha África do Sul. Destaques do Jornal da Tarde deste domingo. Numa edição em que também vamos falar de boas coisas, incluindo sobre as artes e cultura. Hermínio Abel está na sonorização. Eu sou Adéri Tulipang, na edição e apresentação. Votos de ótima escuta. O Jornal da Tarde começa com um olhar sombrio em alguns pontos do país e não só. Desta vez é no distrito de Gilé, na Zambésia, onde o desabamento de uma mina artesanal causou morte e ferimentos. O detalhe por Teófilo Moronha.
1: Uma pessoa morreu e 2 ficaram feridas no aluimento de uma mina artesanal no distrito de Gilé, ao norte da província da Zambésia. O facto foi confirmado este domingo pelo administrador de Gilé, Pascoal Sitoi. Os feridos foram evacuados ao Hospital Central de Nampula. Pascoal citou e disse que as vítimas estavam no interior de um túnel aberto pelos garimpeiros para extração de ouro no posto administrativo de Muyane, distrito de Gilé, este fim de semana, tendo a terra desabado.
2: Estamos a falar de 3 que foram, infelizmente, caindo nessa desgraça de desabar. Não são dali, são de Nampula. Quer dizer, um encontro de garimpeiros em que fazem daquele local a sua sustentação.
3: Significa que lá tem o acampamento deles?
2: Naturalmente, tem cabanas, estão ali, locais existem, de outras províncias também estão lá. Então é uma junção de jovens que estão a praticar o garimpo.
3: Para a sua subsistência, nesse caso?
2: Subsistência, portanto, é isso como podemos chamar. Como se sabe, o garimpo, no seu nome verdadeiro, é uma prática de sustentação que o Estado sempre deve procurar para que isso, de alguma forma, esteja na linha de desenvolvimento. Mas vai ver que, no caso específico de Muyane, há esta barreira de não querer a intervenção do Estado.
1: Este é o segundo incidente este ano naquela mineração artesanal. O primeiro ocorreu no primeiro trimestre e resultou também na morte de uma pessoa. O administrador de Gilé disse ser difícil persuadir a população a abandonar a prática, mesmo com recurso à força policial.
2: O assunto é de domínio do nível da província, o assunto é de domínio do nível até central. Há ainda um estudo que está sendo feito para que Muyane possa tomar ou retomar o ritmo da boa governação, como tem sido a expectativa. Mas, enquanto isso, aquele local está muito à margem do domínio da nossa intervenção como governo local. Está sendo difícil. A própria polícia não está sendo muito sucedido ao fazer a intervenção. Aliás, já se sabe que por 2, 3 ou 4 vezes o nosso posto de policial de Muyane ficou vandalizado, queimado, etc., etc., por conta desta tendência e necessidade de fazer a intervenção. Portanto, é uma barreira muito forte.
1: Pascoal Sitoi, administrador do distrito de Gilé, na Zambésia. Teófilo Moronha, Quelimane.
0: Desabamento de uma mina artesanal mata uma pessoa e fere outras 2 no distrito de Gilé, a norte da província da Zambésia. E a noite deste sábado foi de pânico no bairro Chitembwe, na capital provincial de Manica. Um morto e 3 feridos num assalto à mão armada numa bomba de combustível na cidade de Chimoio. Toda a informação com o jornalista Dine Kassamo.
4: Uma pessoa morreu e outras 3 ficaram feridas num assalto à mão armada a uma bomba de combustível na cidade de Chimoio, em Manica. O caso ocorreu por volta das 18 horas deste sábado, quando 5 indivíduos munidos de armas de fogo e transportados numa viatura assaltaram o posto de abastecimento. Segundo o chefe do Departamento de Relações Públicas no Comando Provincial da PRM Manica, Muzinho Manasse, no ato os assaltantes arrombaram a porta da bomba de combustível e apoderaram-se de 20 mil meticais. Durante a ação, os indivíduos efetuaram vários disparos que atingiram 4 pessoas, entre elas o segurança do posto e 3 mototaxistas que se encontravam no local para abastecimento das motorizadas.
5: Neste exato momento, designado taxistas encontram-se no hospital a receberem tratamento de saúde. Temos a perder que as reações operativas estão a decorrer neste exato momento, onde está a neutralizar e esclarecer este caso. E existem ações no terreno com vista a esclarecer este caso. E a polícia está fazendo o seu trabalho investigativo. E, a posterior, havemos de convidar os órgãos de comunicação social para poder alcançar mais detalhes.
4: A PRM reitera que qualquer pessoa encontrada na posse de uma arma de fogo não licenciada para o seu uso será responsabilizada nos termos da lei. De Chimoio, Dine Kassam.
0: Oito pessoas, incluindo duas crianças, morreram na madrugada deste domingo numa colisão frontal de viaturas na África do Sul. O acidente aconteceu numa estrada entre Ermelo e Davel, na província de Mpumalanga. Autoridades locais ainda estão a investigar as causas do sinistro, mas não descartam a hipótese de condução imprudente e negligente. O presidente da República terminou visita de 3 dias à província de Inhambá neste sábado. Na hora de balanço, o chefe de Estado destacou a cooperação entre os países da SADC na mitigação dos impactos dos desastres naturais, tal como refere o jornalista Horácio Romão.
6: Daniel Chapo observou que Moçambique é atravessado por 9 bacias hidrográficas que desaguam no Oceano Índico, o que coloca o país como uma das 10 nações mais vulneráveis aos desastres naturais no mundo. Chapo referiu que, quando chove muito a montante, Moçambique sofre cheias, daí que a cooperação com outros países da região afigura-se importante. O chefe de Estado aditou que, tendo em conta esta realidade, que foi implantado em Nacala, província de Nampula, um centro regional de SADC para o controlo de desastres naturais.
7: Quando chove, por exemplo, no Zimbábue, chove na África do Sul, chove na Zâmbia, nós, como Moçambique, temos que saber qual é a quantidade de água que vai cair, se vai provocar inundações naquele país. Depois, a água toda vai para os rios e temos que fazer o controle das maiores barragens, incluindo a nossa barragem de Caorabaça, apesar de ser uma hidrelétrica, tem comportas. E estas comportas servem, por um lado, para controlar a quantidade de água para a produção de energia elétrica, mas quando há excesso, temos que abrir as comportas para que elas, portanto, não sejam destruídas.
6: Presidente da República, Daniel Chapo, e a importância da cooperação entre os países da SADC para a mitigação dos impactos dos desastres naturais. O presidente da República falava em conferência de imprensa que marcou o fim da sua visita de trabalho de 3 dias à província de Inhambane. Horácio Romão, Inhambane.
0: E da África, melhor, no âmbito da sua visita, o presidente Daniel Chapo reuniu-se com mulheres da província de Inhambane, das quais recebeu um encorajamento para continuar a criar políticas para o empoderamento desta camada social. Uma vez mais, Horácio Romão.
6: A mensagem apresentada este sábado em Vilanculo, na reunião com o chefe de Estado, as mulheres apontaram o Pro-Mulher como uma iniciativa que vai dinamizar os seus projetos. Nelsa Vilanculo foi quem apresentou a mensagem.
8: Encorajamos a Vossa Excelência a continuar a investir em políticas públicas que ampliem o acesso das mulheres ao crédito, à formação profissional, à inovação, às tecnologias, aos mercados e aos recursos produtivos.
6: As mulheres dizem-se firmes no trabalho, visando o desenvolvimento do país.
8: As mulheres da província de Inhambane reafirmam o seu compromisso de continuar a trabalhar lado a lado com o governo na promoção da educação da rapariga, na proteção da criança, na prevenção e combate às uniões prematuras, na eliminação da violência baseada no gênero, na proteção da pessoa idosa, na promoção da saúde, na segurança alimentar, no desenvolvimento agrícola, no empreendedorismo e em todas as iniciativas que promovam comunidades mais justas, inclusivas e prósperas.
6: Nelsa Vilanculo e o compromisso das mulheres de Inhambane em continuar a trabalhar visando o desenvolvimento do país. Horácio Romão, Inhambane.
0: Da África do Sul chegam propostas de alguns dos moçambicanos que vivem e trabalham no país vizinho sobre o diálogo nacional inclusivo em curso. As propostas são trazidas pelo correspondente Eduardo Figurão.
9: A reforma moderada e a transição gradual são o cenário mais defendido na auscultação pública que decorreu ontem em Joanesburgo, na África do Sul, para validar as propostas do Diálogo Nacional Inclusivo de Moçambique. Quem apoia esta opção sublinha que uma mudança moderada permite consolidar as conquistas alcançadas ao longo de 5 décadas de independência nacional. É o caso de Hélio David, moçambicano a residir em Joanesburgo, que destaca a importância deste modelo para a estabilidade do Estado.
10: Considero que esta reforma moderada permite aperfeiçoar e consolidar as reformas políticas e socioeconômicas já realizadas no país. Então, permite de forma responsável e gradual trazermos esta mudança e evita também aquilo que é a ruptura das instituições para que nós possamos garantir a estabilidade do Estado.
9: A política de exploração dos recursos naturais também esteve no centro das atenções. Celso Carlos defende que a prioridade deve ser o benefício das populações locais, que considerou as verdadeiras guardiãs desta riqueza.
11: Não faz sentido esta população não ser ouvida no princípio e não faz sentido esta população não ter os benefícios. Porque, em bom rigor, a população é que guardou aqueles recursos. Estavam debaixo dos seus pés. Então, se vamos explorar, se vai-se explorar, é importante, esta população local é o primeiro beneficiário.
9: No que toca à revisão constitucional do sistema político, os participantes rejeitaram a redução do número de deputados na Assembleia da República. Denis Mpangane Matusse lembra que os atuais 250 parlamentares são necessários para refletir a vasta extensão territorial do país.
12: Não vale a coisa aí pumba e coienga e vai 150. Doesn't make sense to me. E vula e tico.
9: Apesar destas tendências, o presidente da Comissão Técnica para o Diálogo Nacional Inclusivo, Edson Makwakwa, avisa que ainda é cedo para prever qual será o modelo final.
13: Porque ainda queremos ouvir mais cidadãos, de modo que no fim do processo possamos, com mais propriedade, afirmar sobre o caminho a seguir-se, o caminho a prevalecer.
9: Além da reforma moderada, os cidadãos moçambicanos estão a ser auscultados sobre outros 2 cenários para o futuro político e constitucional do país: a refundação total do Estado ou a continuidade do atual sistema com pequenos ajustes. Rádio Moçambique, Eduardo Figurão, Joanesburgo.
0: Este domingo é o terceiro e último dia da visita de trabalho do secretário-geral da Frelimo à província de Gaza. Hoje, na Macia, no distrito de Bilene, Shaquille Abubakar recomendou aos dirigentes do governo a vários níveis na província de Gaza para que trabalhem estreitamente com a população com vista a responder satisfatoriamente aos seus anseios. Rui Macaring.
14: Para Shaquille Abubakar, sendo o povo o principal vetor para o desenvolvimento do país, é preciso que toda a estrutura governamental desse.

0: Nós somos o representante do povo. Por isso, deixo esse apelo. Que reflitamos e iniciemos uma nova fase, a nova era, de maior proximidade conosco, de maior presença conosco.
1: Secretário-Geral da FRELIMO, Shaquille Abubakar, dirigindo-se este domingo à população da Vila Municipal da Macia, distrito do Belém, no prosseguimento da sua visita de trabalho à província de Gaza, no âmbito da monitoria e divulgação das deliberações saídas da 11ª Conferência Nacional de Quadros deste partido, realizada na cidade de Chimoio, Manica, em agosto passado.
2: Num outro ponto, o secretário-geral da FRELIMO pediu paciência, tolerância e um maior engajamento dos jovens, inspirando-se no legado deixado pelos heróis que libertaram o país do jugo colonial português como alicerce básico para a busca de soluções dos principais problemas que enfermam esta camada social. Uma vez mais, Rui Macaring.
1: O secretário-geral da FRELIMO pede paciência, tolerância e um maior engajamento dos jovens, inspirando-se no legado deixado pelos heróis que libertaram o país do jugo colonial português como alicerce básico para buscar soluções dos principais problemas que enfermam esta camada social. Shaquille Abubakar disse que o país vive neste momento uma nova era, um novo ciclo de governação liderado pela juventude, mercê da boa recepção do bastão entregue pelos combatentes da luta de libertação nacional. Daí que urge a necessidade de um maior envolvimento e determinação desta camada social através de ações concretas rumo ao desenvolvimento socioeconômico de Moçambique. O secretário-geral da FRELIMO falava este sábado na cidade de Chibuto durante o encontro que manteve com a juventude local à luz da visita que efetua à província de Gaza.
3: Recentemente, celebramos o 7 de setembro, dia do Acordo de Lusaka, dia da vitória, momento que marcou o reconhecimento efetivo do governo fascista português à nossa independência. E que a FRELIMO era a legítima detentora desta independência. Foi graças a essa data que, a 25 de junho, de 1975, o camarada presidente Samora Moisés Machel, no estádio da Machava, hoje estádio da Independência, proclamou a independência total e completa de Moçambique. Nem eu, secretário-geral do partido, nem o presidente, camarada Daniel Francisco Chapo, tínhamos nascido. Vocês estão a perceber a essência e a importância da vossa geração? O momento privilegiado que vocês estão a viver. Então, a verdadeira viragem na direção do partido e do Estado moçambicano começa conosco.
1: O secretário-geral da FRELIMO, Shaquille Abubakar, visita desde a última sexta-feira a província de Gaza e neste domingo vai trabalhar no distrito do Belém, onde está prevista a sua participação em cultos religiosos, além de manter encontros com os membros e simpatizantes deste partido e a população da Vila Municipal da Macia, distrito do Belém. Para a Rádio Moçambique, Rui Macaring.
2: Em Nampula, o Partido FRELIMO está a promover em todos os 23 distritos da província marchas de saudação à escolha desta parcela do país para a realização do 13º Congresso. Olívio Mateus.
4: A maior reunião do Partido FRELIMO está marcada para os dias 20 a 25 de julho de 2027 na província de Nampula, maior círculo eleitoral no país. A decisão tomada na quarta sessão extraordinária do Comitê Central da FRELIMO, alegra os quadros deste partido na província de Nampula, que este sábado iniciaram uma série de marchas em saudação a esta indicação pelo presidente do partido FRELIMO, Daniel Chapo. O primeiro secretário do Comitê Provincial da FRELIMO em Nampula, Gilberto Francisco, disse que a escolha desta parcela do país para a realização do 13º Congresso acresce maior responsabilidade aos quadros do partido a todos os níveis nesta província.
5: Dizer que Nampula está aqui, está preparado, está com mãos abertas, todos os corações dos judeus nampuleses estão abertos para receber esta magnífica reunião da FRELIMO.
4: Primeiro secretário do

0: Comitê Provincial da Frelimo e Nampula, Gilberto Francisco, apelou na ocasião maior coesão dos membros durante a preparação para o sucesso da realização do 13º Congresso nesta parcela do país. Olívio Mateus, Nampula.
1: Abrimos agora a página da atualidade sobre as artes e cultura. Gratidão foi o concerto realizado na noite deste sábado na cidade de Maputo e tinha como figuras de cartaz os músicos José Mucavele e o Azim, que contou ainda com a presença do presidente da República. Na ocasião, Daniel Chapo assegurou que o governo vai continuar a investir nas indústrias culturais e criativas no país, considerando a ser uma das formas de preservar a cultura e a identidade do povo moçambicano. Na cobertura esteve o jornalista Gerson Jamis.
2: Foi com esta sonoridade que teve início o concerto denominado Gratidão, que tinha como figuras de cartaz os músicos José Mucavele e o Azimbo. Amantes da música de todos os cantos do país acorreram ao espetáculo que teve lugar no Centro de Conferências Joaquim Chissano, na cidade de Maputo. Os protagonistas do show cantaram os êxitos que marcaram gerações e continuam a inspirar novos artistas num tributo aos músicos moçambicanos. Um espetáculo atentamente acompanhado pelo Presidente da República, Daniel Chapo. Daniel Chapo assegurou na ocasião que o governo vai continuar a investir nas indústrias culturais e criativas no país como forma de preservar a cultura e a identidade do povo moçambicano.
3: Daí que queremos investir, sobretudo, naquilo que nós chamamos das indústrias criativas, para fazer com que a cultura, as artes, sejam um ativo que gera, sobretudo, recursos financeiros, não só para os artistas, mas para o país.
2: O estadista moçambicano realçou a necessidade de reconhecer os músicos que continuam a tudo fazer para a preservação dos valores da cultura moçambicana.
3: E é preciso preservarmos a nossa música, preservarmos os valores da nossa cultura e preservarmos, sobretudo, esta geração do ouro. Esta geração que, durante a época da proclamação da nossa independência nacional, como viram muito bem, fizeram parte da música moçambicana, que animou o povo moçambicano. Fizeram parte também das músicas revolucionárias da nossa independência. Daí que achamos que tínhamos uma cá presença.
2: Durante o concerto foram exibidos temas como Maulana, de Wazimbo, canção acompanhada por todos os espectadores.

0: O presidente Daniel Chapo enalteceu os feitos de Wazimbo e José Mucavel ao longo dos seus 50 anos de carreira. No fim da atuação de José Mucavel e Wazimbo, o chefe de Estado deu um abraço aos dois em nome do povo moçambicano.
1: O abraço que eu dei tanto ao José Mucavel como ao Wazimbo é um abraço que vem do coração. O espetáculo dizia gratidão. E aquele abraço significou um abraço de todo o povo moçambicano a eles.
0: O antigo estadista moçambicano Armando Guebuza, presente no concerto, disse que se sentiu orgulhoso da atuação.
2: Estou maravilhado. Moçambique tem arte no coração e no cérebro. E tem pessoas que também sabem executar. E eu estou orgulhoso do meu país.
3: Tudo, eu estou falando de todo Moçambique, Wazimbo, José Mucavel, são todos. Estiveram ali a mostrar aquilo que nós vimos.
0: O músico Wazimbo destacou que o concerto é prova de que é possível deixar as diferenças de lado e exaltar a cultura do país.
4: Queremos levar esta experiência, que também, ao mesmo tempo, é uma amostra aos mais novos, que é preciso saber superar as diferenças. Cada qual pensa à sua maneira, mas, ao fim e ao cabo, todos queremos o mesmo objetivo, alavancar cada vez mais a música moçambicana.
0: José Mucavel sublinhou que o espetáculo tinha em vista o reforço da identidade cultural do povo moçambicano.
5: A mensagem é dizer que, se calhar, seja a mesma altura, porque eu podia estar adiantado na altura em ter, quando eu lancei esta coisa de projeto, de identidade nacional. Esta mensagem estou a deixar para os jovens, para não se perderem, porque, na verdade, a globalização, se tu não tens identidade cultural, não tens vagão.
0: O tema Balada para as Minhas Filhas marcou o encerramento do concerto de José Mucavel e Wazimbo.

0: O evento juntou igualmente nomes sonantes da arena musical, como a banda Goruane e as cantoras Xixel Langa e Chakaze.
1: E foi ao ritmo e a cores que este fim de semana a Vila Sede Distrital da Moamba, na província de Maputo, vibrou. Houve uma fusão de ritmos nacionais e internacionais num palco que se constituiu em ponto de convergência de grandes nomes da arena musical. Juvita Ngofo.
2: Artistas moçambicanas encorajam a mulher a continuar empenhada na construção de uma sociedade cada vez evoluída em resposta aos desafios que este grupo social enfrenta. A posição foi defendida pelas cantoras nacionais e internacionais que participaram do Divas Night, evento inserido no Festival Internacional da Moamba, Moafest, que terminou este domingo. Para as cantoras moçambicanas Lisa James e Gabriela, encorajar ações em prol da mulher é contribuir para um desenvolvimento harmonioso dentro das famílias moçambicanas.
3: O facto de nós estarmos a cantar as nossas experiências de vida vividas e outras assistidas, elas estarem lá a cantar, estarem lá a repetir cada mensagem, é um ato de coragem que estamos a transmitir a elas. É um ato que elas próprias também sentem-se mais fortes e firmes para enfrentar todos os desafios da vida.
4: Sempre vamos ter problemas, porque problema é privilégio dos vivos.
2: Este sábado, a Arena da Moamba vibrou com a fusão de ritmos nacionais e internacionais num palco que se constituiu ponto de convergência de nomes como a banda K10, MC Roger, Hélio Beats e o cabo-verdiano Grace Évora. O administrador da Moamba, Carlos Mussanhana, referiu que a primeira edição do Festival Internacional da Moamba foi o ponto de partida de uma iniciativa que busca transformar o distrito num polo não apenas de atração de investimentos, mas também cultural.
5: Nós queremos valorizar ainda mais este local. Temos uma surpresa boa para daqui a mais 3 meses. E vamos anunciar em breve que vai orgulhar a cada um de vós, vai orgulhar os nossos ouvintes, porque é algo que nós achamos que é especial e eleva o potencial da nossa identidade como moçambicano.
2: A primeira edição do Moafest integrou espetáculos musicais e uma feira gastronómica, evidenciando as potencialidades do distrito e promovendo a gastronomia típica moçambicana. Da Matola, Juvita Ngovo.
1: Em Chimbunila, no Niassa, há uma transmissão entre gerações de hábitos e tradições da população local, incluindo sobre a gastronomia. Fernando Damas. Dizíamos que em Chimbunila, no Niassa, há uma transmissão entre gerações dos hábitos e tradições da população local, incluindo sobre a gastronomia, e uma peça traduzida pelo jornalista Fernando Damas.

o Jornal da Tarde no fim. Vamos fechar com uma nota sobre a atualidade internacional. Dizemos que pelo menos 1.400 pessoas fugiram do Iêmen para o Djibouti. Os Houthis, que controlavam grande parte do norte do país, incluindo a capital Sana'a e Hodeida, a oeste, avançaram ao longo da costa em poucos dias e tomaram a cidade portuária de Moka na quinta-feira e assumiram depois o controle da costa e das ilhas do Mar Vermelho, consolidando a posição no estratégico estreito de Bab al-Mandeb, por onde passa o tráfego marítimo de e para o canal de Suez. E por aqui termina a presente edição do Jornal da Tarde. Assinam este jornal Hermínio Abel, que esteve na sonorização, e Adérito Lipanga, edição e apresentação. Boa tarde.

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0: ouvinte, as nossas cordiais saudações e seja bem-vindo à primeira edição do Jornal de Sofala da Rádio Moçambique de hoje, 13º dia do mês de setembro de 2026, onde temos como principais assuntos: um tumor de mais de 1 quilo foi removido do pescoço de uma mulher de 65 anos de idade numa cirurgia realizada este sábado no Hospital Central da Beira, em Sofala. Residentes da Vila Municipal de Caia, em Sofala, apontam a falta de água potável e de energia elétrica em alguns bairros como fatores que retardam o desenvolvimento socioeconômico local. A edição e a apresentação estão a cargo de Felipe Jorge, com Carla Cumbi na mesa de som. Boa tarde e boa audição. Iniciamos o jornal com a notícia que dá conta que um tumor de mais de 1 quilo foi removido do pescoço de uma mulher de 65 anos de idade numa cirurgia realizada este sábado no Hospital Central da Beira, em Sofala.
1: A paciente convivia com a massa há mais de 5 anos e teve de viajar de Marromeu em busca de uma solução médica. A cirurgia durou 3 horas e a equipa médica foi liderada pelo Ministro da Saúde, o Senis, que descreveu a operação como complexa por causa do tamanho do tumor e zona onde se localizava. O CNIS disse ter ficado comovido ao saber do caso desta paciente e imaginou o quão é angustiante suportar durante anos uma massa de mais de 1 quilo no pescoço. E então decidiu adiar o regresso a Maputo depois de orientar o 51º Conselho Coordenador do Ministério da Saúde para, com outros cirurgiões, operar a mulher.
2: Uma paciente que tocou muito meu coração. Veio do comboio de Marromeu até aqui ao Hospital Central da Beira. É um caso muito complexo, não porque os colegas aqui não poderiam fazer sozinhos, poderiam fazer perfeitamente bem sozinhos, mas sabendo que nós estamos cá, pediram para que fizéssemos o suporte e o acompanhamento desta cirurgia. Pelas complicações que ela dá, e graças a Deus conseguimos fazer com tranquilidade, extraímos uma massa de 1 quilo, 270 gramas, no pescoço de alguém. Dizia ela que lá em Marromeu as pessoas fugiam dela por causa da massa. Gozava. O grande desafio destes tumores é o problema estético e as pessoas sofrem muita discriminação.
1: Uma das cirurgiãs do Hospital Central da Beira, que fez parte da equipa, disse que ter trabalhado lado a lado com o CNIS foi uma boa experiência porque aprendeu muito.
3: Vendo a dimensão do problema, vendo o tumor, a extensão, a localização, como sabíamos que Sua Excelência Luís, que é o nosso professor por sinal, vinha para cá, então podíamos esperar para poder fazer essa cirurgia com ele, para poder aprender muito mais ainda. Foi muito importante para nós. A experiência que ele traz, nós como cirurgiões júnior, assim como estudantes também que estão a aprender para ser cirurgiões, aprendemos muito e de alguma maneira vamos também ficar a fazer aos outros pacientes, né? Não tão complexos, mas pelo menos aqueles simples vão poder fazer.
1: As intervenções cirúrgicas realizadas este sábado pela equipa médica chefiada por o CNIS no Hospital Central da Beira enquadram-se nos esforços do Ministério da Saúde para reduzir as listas de espera e aumentar o acesso aos cuidados sanitários especializados.
0: Residentes da Vila Municipal de Caia, em Sofala, apontam a falta de água potável e de energia elétrica em alguns bairros como fatores que retardam o desenvolvimento socioeconômico local. Dizem que 2 anos depois da elevação de Caia à categoria de município, o acesso a estes serviços básicos ainda é uma miragem em várias zonas residenciais. Falando por ocasião do 2º aniversário da autarcização de Caia, assinalado na passada sexta-feira, os munícipes defendem maior investimento na expansão e melhoria no fornecimento de água e energia elétrica.
4: Inoque Mirembue, extensão má de mais furos de água. Nós temos o sistema de abastecimento de água, mas não consegue cobrir toda a vila municipal. E nem mesmo os que já têm sistema de abastecimento de água, para os municípios que têm as torneiras, nem sempre a água jora nas torneiras de uma forma efetiva. Então, um dos desafios é ainda continuar a expandir esse sistema de abastecimento de água, mais torneiras, mais fontes de abastecimento de água, né? E depois, a extensão de mais energia, porque nem toda a vila ela está iluminada na totalidade. Então queríamos pedir que pudessem expandir mais o sistema de abastecimento de água, tanto de energia.
5: Eu sou Júlio Azeite. Água, é dificilmente nós temos as águas em jorro nas nossas torneiras. Então esse é um dos desafios que o município tem também resolver. Temos outro desafio que é a corrente elétrica. a corrente elétrica, o nosso bairro, não abrange a todos os cidadãos ou a todas as casas que lá tem. Então, tem algumas casas que estão, como a zona está a crescer, queremos sobretudo a iluminação pública para que o município possa nos trazer.
0: O presidente do Conselho Autárquico da Vila de Caia, Satar Colimão, reconhece os desafios e garante que a idilidade vai continuar a criar condições para o bem-estar dos munícipes.
6: No âmbito do nosso compromisso que assumimos em trazer conforto aos nossos munícipes para o ano de 2026, perspectivamos adquirir mais contentores de lixo para o depósito de resíduos sólidos, adquirir mais candeeiros de iluminação pública. Portanto, as nossas ruas vão passar a estar mais iluminadas e as que não têm vão passar a ter. Construir um posto de saúde no povoado de Sacatuca para aproximar os serviços de saúde e facilitar o acesso aos munícipes dos cuidados de saúde primária.
0: O presidente do Conselho Autárquico da Vila de Caia, Satar Colimão. 500 famílias da zona de Povoa, no distrito de Gorongosa, em Sofala, vão beneficiar em breve da energia elétrica da rede nacional. Carlos Machirica.
7: Para o efeito está em curso na zona de Povoa, no distrito de Gorongosa, a expansão da linha de energia elétrica de alta tensão, bem como a montagem do posto de transformação vulgo PT, faltando por concluir a linha de média tensão. O projeto está inserido no âmbito da iniciativa presidencial Energia para Todos. O administrador do distrito de Gorongosa, que avançou a informação, fez saber que a população terá energia elétrica, o qual vai dinamizar atividades do comércio, igualmente vai abranger infraestruturas sociais daquela região.
8: 500 famílias quase que nós temos ali e provavelmente vamos abranger todas de forma gradual e agora estamos a trabalhar no sentido já da expansão, porque já está lá a PT, já está lá montada a linha de alta tensão, neste caso, o que falta já é aquela de média tensão para poder ter o consumo. Então estamos a cerca de 500 famílias estarão iluminadas e vai dinamizar o comércio, a atividade comercial daquele mercadinho, a escola que está aí também vai ter acesso à energia. Então, é muita coisa a se mudar no povoado de Povoa.
7: Pedro Musseng disse ainda que a expansão da energia elétrica de rede nacional está a ocorrer em outras regiões do distrito com maior potencial agrícola.
8: Temos muitas povoações em que o nosso povo, no nosso distrito, clamava: Senhor administrador, queremos energia. No âmbito do nosso trabalho árduo com a EDM, orientamos para que de fato colocassem os PTs, expandissem a linha. Na zona de Pungo, estamos a dizer, Mocinhá, Ponte, a energia vamos entregar daqui a pouco. Quando dissemos em Candico, aqui na zona de facto de desvio para Cus, já temos energia. Quando vamos aqui na zona de Muniqueira, zona de Tazaronda, estamos a colocar energia em todas as palhotinhas que nós encontramos, estamos a colocar energia e em Mahala não se paga nada.
7: Pedro Musseng, administrador do distrito de Gorongosa, e a expansão da energia elétrica da rede nacional às zonas de maior produção agrícola. A partir do distrito de Gorongosa, Carlos Machirica.
0: Três indivíduos estão detidos na cidade da Beira, suspeitos de furto de 400 mil litros de combustível no porto da Beira, em Sofala. O grupo é composto por um funcionário das alfândegas e dois cidadãos de nacionalidade zimbabuiana. Segundo o porta-voz do Serviço Nacional de Investigação Criminal, SERNIC, em Sofala, os suspeitos falsificaram documentos para retirar o produto do terminal de combustíveis no complexo portuário. Alfeu Sitoi explica que a detenção resultou de uma denúncia anônima que deu lugar a uma operação desencadeada pela instituição.
9: Os indiciados foram presentes ao juiz de instrução criminal para efeitos do primeiro interrogatório e foi-lhes aplicada medidas de coação, pagamento de caução de 300 mil meticais para os dois motoristas que imediatamente pagaram e por conseguinte foram soltos. O SERNIC reafirma a sua firme determinação em prevenir e combater o crime nas suas diversas classificações. Ao terminar, apelamos e agradecemos a colaboração dos cidadãos na denúncia e partilha de todas as informações de utilidade operativa, sempre no intuito de não permitir a ocorrência dos crimes e garantir a responsabilização dos seus autores.
0: Um dos detidos admite ter mediado o carregamento de combustível, mas alega que não sabia que os documentos eram falsos.
10: O mesmo que ele já acabou mesmo dizendo, que eu recebi uns documentos que não estavam a bater com o carregamento, Então, na promessa deste valor que ele mesmo mencionou. Não sei dizer, porque até agora mesmo a empresa não conseguiu me provar que os documentos são falsos.
0: Palavras de um dos três detidos por suspeitas de furto de 400 mil litros de combustível no Porto da Beira. De regresso à casa, entre paisagens, produção e queimadas, terminados os Jogos Desportivos Escolares em Inhambane 2026, é tempo de regressar à casa. A caravana deixou para trás os campos de jogos, os atletas, os técnicos, as emoções das competições e as memórias de mais uma grande festa do desporto escolar. Mas a viagem de regresso pela Estrada Nacional número 1, a EN1, proporcionou outras imagens, imagens que também merecem ser contadas. Ao longo da estrada, os olhos encontraram paisagens que revelaram a beleza do nosso país. Campos verdes, árvores, comunidades e pessoas que diariamente acordam cedo para trabalhar a terra. Homens e mulheres empenhados na produção agrícola, numa luta silenciosa, mas decisiva contra a fome e a pobreza. São famílias que encontram na terra o seu sustento e que, com a enxada, sementes e esperança, fazem da agricultura uma verdadeira arma de combate à fome. Ali, longe dos grandes centros urbanos, a produção agrícola continua a ser sinônimo de sobrevivência, de esperança e de futuro. Cada machamba cultivada representa alimento para uma família e cada comunidade que produz está a contribuir para um Moçambique mais resiliente e capaz de alimentar o seu próprio povo. Mas a viagem também nos colocou diante de uma realidade preocupante. Em vários pontos do percurso, observamos áreas devastadas pelo fogo, florestas, capim e vegetação consumidos pelas chamas. É a face destruidora das queimadas descontroladas. O fogo, que muitas vezes começa de forma aparentemente insignificante, pode rapidamente transformar-se numa ameaça para as comunidades, para os campos de cultivo, para os animais e para o ambiente. Queimar indiscriminadamente é destruir hoje aquilo de que poderemos precisar amanhã. É perder árvores, destruir habitats, empobrecer os solos e colocar em risco a vida das próprias comunidades. Por isso, combater as queimadas descontroladas não deve ser apenas responsabilidade das autoridades. É uma responsabilidade de todos. É preciso sensibilizar as comunidades a adotar práticas seguras no uso do fogo e denunciar situações que possam colocar em perigo pessoas e bens. E assim, enquanto a estrada nos conduzia de volta à casa, ficaram duas imagens na memória. De um lado, a beleza de uma terra rica, com paisagens encantadoras, e um povo trabalhador determinado a produzir e a vencer a fome. Do outro, marcas negativas deixadas pelo fogo, lembrando-nos que o desenvolvimento também depende da capacidade de proteger aquilo que temos. Os jogos escolares terminaram, os atletas regressaram às suas residências, levando medalhas, experiências e novas amizades. Nós regressamos levando também uma lição da estrada. Produzir é preciso, mas preservar é igualmente necessário, porque cuidar da terra é cuidar da vida, e cuidar da vida é responsabilidade de todos nós. O sinal sonoro marca o fim da primeira edição do Jornal de Sofala da Rádio Moçambique de hoje, 13 de setembro de 2026, onde tivemos como principais assuntos: um tumor de mais de 1 quilo foi removido do pescoço de uma mulher de 65 anos de idade numa cirurgia realizada este sábado no Hospital Central da Paira, em Sofala. Residentes da Vila Municipal de Caia, em Sofala, apontam a falta de água potável e de energia elétrica em alguns bairros como fatores que retardam o desenvolvimento socioeconômico local. Receba um forte abraço de Felipe Jorge, que editou e apresentou, e Carla Cumbi sonorizou. Boa tarde e continuação de boa escuta a restante programação da Rádio Moçambique.
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7: Manedum, vovó, eu deveria ter vindo para a cozinha da vovó há muito tempo. 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Vou chamar-lhe o meu prato especial de festa.
8: Natal, aniversários, Maria. Todas as receitas que eu ensino usando peixe, frango e ovo são para serem comidas no dia a dia, minha querida.
7: A sério?
8: Sim.
7: No dia a dia?
9: Sim. Tu e a tua família precisam incluir peixe seco, fresco, frango ou ovos nas vossas refeições, sempre que possível, não é? Para ficarem fortes e com mais energia. Especialmente tu, Maria, agora que estás grávida. Ah.
8: Podes ver o que está disponível e acessível no mercado. Hoje, por exemplo, eu fiz a minha caldeirada de peixe especial, com peixe congelado.
7: Com peixe congelado?
8: Sim.
9: Sim. Consegues encontrar peixe congelado durante todo o ano. E é saboroso, porque congelar conserva tudo de bom do peixe.
8: Agora eu vou te explicar como fazer. Já sabes que antes de cozinhar, sempre lavamos as mãos e os alimentos que vamos usar com água limpa.
9: Sim.
8: Quando o peixe estiver descongelado, limpa e cobre para manter as moscas afastadas, tá bom? Numa panela, adiciona um pouco de óleo fortificado, cebola, tomate, cenoura e alho cortados aos pedaços. e refoga até todos os legumes ficarem macios.
7: Ok.
8: Depois, adiciona a mandioca cortada às fatias, mexe bem e põe água. Fecha a panela e deixa cozinhar por cerca de 10 minutos até a mandioca estar quase pronta. Junta os pedaços de peixe, um pouco de repolho cortado, sal iodado e deixa cozer.
10: Sim.
8: Depois de 7 minutos, o prato já está pronto.
9: Dá para acompanhar com shima. Fica muito bom.
7: Sem fritar ou grelhar?
8: Sim.
7: E cozinhou o peixe cru no molho. Isto é diferente.
8: E também troquei batatas por mandioca. Ficou bom, não é?
7: Sim. Isso não parece ser muito difícil de fazer.
9: E para tornar este um verdadeiro favorito do dia a dia, podes fazer esta receita com ovos cozidos ou com pedaços de galinha em vez de peixe. Funciona com o que tiver disponível, Maria.
7: Ok. Então não é prato especial de festa. É prato especial do dia a dia.
8: Então vamos mudar o nome para Caldeirada Especial de Todos os Dias.
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0: Ah, ainda bem que já chegamos na esquadra. Hoje vais ficar presa aqui.
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2: 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Silêncio. 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
0: 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Quando voltei para jantar, não encontrei a outra. 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Hã?
2: Ah. Minha senhora, o que é que aconteceu com a outra perna?
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3: Uhum.
2: A sua mulher tem razão.
0: Mas como?
2: Por que que ela não pode comer também as partes da galinha?
0: Porque eu sou homem da casa.
2: Exatamente. Esse é o dever como chefe de família. Cuidar da sua mulher grávida e do seu bebê.
0: Ei, senhor polícia, eu não tinha pensado nisso dessa forma.
2: Afinal de contas, o senhor ama a sua esposa ou não?
0: É claro que eu amo a minha esposa.
2: Então, faça o correto.
0: Está bem, senhor. Minha esposa, imensas desculpas. A partir de agora, vou partilhar o frango contigo para que tu e o bebê possam ficar fortes e saudáveis.
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1: Estimado ouvinte, muito boa tarde. São 3 horas e 31 minutos. Cabe a vez ao programa Tempo dos Mais Pequenos. Ótima escuta.
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0: Amiguinho, ouviste esse barulho? Não, não é o teu celular a tocar. É o tempo dos mais pequenos a chegar, com um tema que vai fazer muitas pessoas pensar duas vezes antes de pegar no telemóvel.
1: Norberto, que entrada criativa! Amiguinho, bem-vindo, bem-vindo, bem-vindo! Que alegria enorme estares conosco em mais um domingo.
0: Estás a ouvir o programa
1: Tempo dos Mais Pequenos.
0: Um programa feito com muito amor, pensado especialmente para ti, criança curiosa e cheia de futuro.
1: Todos os domingos, quando o relógio marca as 13 horas e 30 minutos, estamos aqui juntinhos na Rádio Moçambique para aprender, brincar e crescer juntos.
0: Na apresentação de Stealth Avaxi
1: e Norberto Tembo. Na produção e sonorização, o nosso mano Didier Kumbani.
0: E na coordenação, sempre atento e dedicado a nós, o tio Santos Golonga.
1: Amiguinho, antes de começarmos, uma pergunta muito importante. Tens um celular? Ou conheces alguém que tem? Pois é, hoje vamos falar exatamente sobre isso. Sobre o celular e o que acontece quando usamos demais.
0: Mas primeiro, vamos dançar um pouco. Mano Didier, uma música bem animada para o nosso amiguinho.
1: Que seja tão animada que o amiguinho ponha o celular de lado e dance!

0: Aí está! Que música boa!
1: Amiguinho, já estás pronto para aprender algo muito importante hoje?
0: Hoje, o nosso tema pode parecer simples, mas é muito sério. Vamos falar sobre o uso excessivo de celulares. O que é, o que faz ao nosso corpo e à nossa mente, e como podemos usar a tecnologia de forma inteligente.
1: Ouvidos bem atentos
0: e o coração aberto para aprender.
1: Amiguinho, vamos começar pela pergunta mais importante. O que é o uso excessivo do celular?
0: Usar o celular não é por si só uma coisa má. O celular pode ser uma ferramenta incrível. Serve para aprender, para comunicar com a família, para ouvir músicas, para aceder a informações úteis.
1: E também para ouvir o tempo dos mais pequenos. O problema começa quando o celular passa a ser a primeira coisa que pegamos de manhã e a última que largamos à noite. Quando não conseguimos estar nem 5 minutos sem ver o ecrã. Quando perdemos a noção do tempo porque estamos presos num vídeo atrás do outro.
0: Isso chama-se uso excessivo. Os especialistas dizem que uma criança da tua idade não deve passar mais de 1 a 2 horas por dia à frente de ecrãs de entretenimento. Estamos a falar de jogos, vídeos e redes sociais, não do tempo usado para estudar ou aprender.
1: Mas amiguinho, se pensarmos bem, muitas crianças passam 4, 6 ou 8 horas por dia com o celular na mão.
0: Quando isso acontece, o celular deixa de ser mais uma ferramenta e passa a ser um problema. Um problema que afeta a escola, a saúde, as amizades e a família.
1: Como saber se estou a usar demais? Norberto, tens uma dica?
0: Tenho! Alguns sinais de uso excessivo são: sentires irritação quando alguém te pede para largar o celular, perdes horas de sono porque ficas acordado a ver vídeos, deixares de brincar lá fora ou de conversar com a família porque preferes ficar com o ecrã, e sentires que o dia não está completo sem ter passado muito tempo no celular.
1: Se te reconheceste em algum desses sinais, não te preocupes. Hoje vamos aprender juntos como mudar isso.
0: Amiguinho, vamos falar do impacto do uso excessivo de celular, porque esse é um dos maiores problemas que os professores observam hoje em dia.
1: Uma criança que passa muitas horas no celular chega à escola cansada, com dificuldade de concentração e sem energia para aprender. O cérebro, que ficou acordado até tarde a ver vídeos, não consegue absorver a matéria com a mesma facilidade.
0: Existe também um fenômeno muito perigoso chamado distração constante. Mesmo que o celular esteja desligado na mochila, uma criança habituada ao uso excessivo tem dificuldades de manter a atenção numa tarefa por mais de alguns minutos, porque o cérebro foi treinado para mudar a atividade a cada segundo, como acontece quando deslizamos o dedo nos vídeos curtos.
1: E quando as notas começam a cair, muitas crianças nem percebem a ligação. Pensam que é falta de inteligência, quando na verdade é o celular a roubar-lhes o tempo e a concentração.
0: Por isso, amiguinho, uma regra muito importante: durante as horas de estudo, o celular fica longe, não é em cima da mesa, não no bolso, longe, porque só a presença do celular perto de nós já distrai o cérebro.
1: Amiguinho, vamos à rubrica do mundo animal.
0: Escolinha mágica!
1: Atenção e uma boa escuta, amiguinho!

Bem-vindo à rubrica Escolinha Mágica. Hoje tu estás na companhia de mim, Elga Bunduma, e vamos falar sobre um animal muito interessante que é a

segundo comprido, a girafa possui apenas 7 vértebras cervicais, o mesmo número que os seres humanos. As girafas alimentam-se principalmente de folhas, flores e frutas. Elas são herbívoras e podem passar vários dias sem beber água, pois obtêm parte da água dos alimentos que consomem. Outra característica interessante é a sua língua, que pode medir até 50 centímetros e tem uma coloração escura que ajuda a protegê-la do sol. A girafa vive em grupo e comunicam-se através de movimentos corporais e sons de baixa frequência, que muitas vezes não podem ser ouvidos pelos seres humanos. Infelizmente, as populações de girafas têm diminuído devido à perda de habitat e à caça ilegal. Por isso, é importante proteger a natureza e preservar estes magníficos animais para as futuras gerações.

espero que tenham aprendido um pouco mais sobre a incrível girafa, o gigante gentil da África. Hoje tu estiveste na companhia de mim, Elga Punduma. Adeus, até a próxima!

0: Nós conhecemos a girafa.
1: Um animal com um pescoço muito comprido.
0: E com a fama de fofoqueiro. E agora vamos à saúde para todos.
1: Amiguinho, vou falar de algo muito importante nesta rubrica.
0: Lavaste as mãos hoje? Se não, atenção e uma boa escuta.
1: Olá, amiguinho! Seja muito bem-vindo a mais uma edição da rubrica Saúde para Todos. Uma rubrica feita com muito carinho para ensinar o amiguinho sobre como tomar conta do nosso corpo e da nossa saúde. Hoje estás na companhia de Norberto Tembo e hoje vamos falar de um tema muito importante para o nosso dia a dia. Então fique atento, amiguinho, porque pequenos cuidados podem fazer toda a diferença na nossa saúde. O nosso tema de hoje é a importância de lavar as mãos.
2: Toda vez que a gente se alimentar, é preciso fazer isso novamente.
1: Amiguinho, já pensaste quantas coisas as nossas mãos tocam durante o dia? Nós brincamos, pegamos em objetos, cumprimentamos as pessoas, tocamos em portas, brinquedos e muitas outras coisas, amiguinho. E em todos esses lugares podem existir pequenos micróbios que não conseguimos ver com os nossos olhos. E amiguinho, mesmo sendo pequenos, esses micróbios podem entrar no nosso corpo e causar doenças como dores de barriga, diarreia, constipações e vários outros problemas de saúde. Mas, amiguinho, existe uma forma simples de nos protegermos: lavando bem as mãos. Devemos lavar as mãos com água limpa e sabão antes de comer, antes de preparar alimentos, depois de usar a casa de banho e depois de brincar. Amiguinho, lavar as mãos não é apenas uma obrigação. É demonstrar amor por nós mesmos e pelas pessoas que vivem ao nosso lado. Quando cuidamos da nossa saúde, estamos a proteger os nossos pais, irmãos, amigos e colegas.
2: Esfregue embaixo, em cima, que coisa triste.
1: Amiguinho, devemos criar hábitos de manter as mãos sempre limpas. Uma criança saudável aprende melhor e brinca mais. E lembra-te, mãos limpas significa mais saúde e mais alegria. Amiguinho, chegamos ao fim de mais uma edição da nossa rubrica Saúde para Todos. Espero que o amiguinho tenha aprendido algo novo hoje. Continua sempre atento e a cuidar da nossa saúde. Lembra-te que a saúde começa com pequenos cuidados todos os dias. Eu sou Norberto Tembo e prometo voltar

0: com mais dicas super importantes na próxima edição da nossa rubrica.
1: Amiguinho, o que o uso excessivo do celular faz ao teu corpo?
0: Primeiro, o ecrã do celular emite uma luz intensa que cansa muito a vista, especialmente quando usamos no escuro. Uma criança que passa muitas horas no celular pode começar a ter dores de cabeça, visão turva, dificuldade em ver bem de longe. Cuida dos teus olhos, amiguinho. Precisas deles para toda a vida.
1: Segundo, a postura. Quando olhamos para o celular, inclinamos a cabeça para baixo. Esta posição mantida durante horas causa dores no pescoço, nas costas e nos ombros. Os médicos já chamam este problema o pescoço do texto, e não é brincadeira.
0: Terceiro, o sono. Os ecrãs emitem uma luz azul que engana o cérebro, fazendo-o pensar que ainda é de dia. Isso dificulta o adormecer e reduz a qualidade do sono. Uma criança que não dorme bem fica irritada, triste e sem energia e aprende muito menos.

Amiguinho, bem-vindo a mais uma edição da Rubica, um giro pelo país. Hoje, nosso aviãozinho não vai ficar no ar por muito tempo, porque o nosso destino é aqui pertinho. Vamos juntos à província de Tete. Eu sou Misael Marques, o comandante deste voo. E agora vou entregar os comandos às pilotas Yara e Helga. Atenção, vamos viajar! Música.

0: A província de Tete fica na zona centro de Moçambique e faz fronteira com três países: o Zimbábue, Zâmbia e Malawi. A sua capital é a cidade de Tete. É mesmo, a capital tem o mesmo nome com a província.
1: Esta é uma província com 15 distritos e possui desde 2022 5 municípios. Província de Tete é muito quente, com temperaturas que quase atingem os 45 graus Celsius no verão.
0: Os distritos que existem nesta província são Angônia, Caura Bassa, Xangara, Chifundi, Chiuta, Doa, Makanga,
1: Magoé, Marara, Marávia, Muatizi, Mutarara, Tete, Sangano e Zumbo. Amiguinho, sabias que Tete é a porta de entrada para o grande rio Zambezi, o maior rio do nosso país?
0: Este rio é muito importante para a alimentação das pessoas da província de Tete, porque nele existem peixes muito grandes, que são usados para o comércio e para a alimentação.
1: Amiguinho, Tete é uma província com uma cultura muito, muito rica. Lá as pessoas dançam o niau, uma dança cheia de máscaras coloridas e tambores fortes.
0: Nesta dança, os homens usam máscaras grandes e um pouco pesadas. Dançam e assustam, mas tudo para se divertirem e valorizar a cultura da região.
1: Essa é uma das coisas que faz muitas pessoas de outros países irem para esta província apenas por lazer.
0: Na província de Tete podemos encontrar uma das maiores barragens do nosso continente africano. A barragem de Caura Bassa, ela é a maior produtora de eletricidade do nosso país. A grande hidroelétrica com tanta potência que consegue distribuir energia para todo o país, para Zimbábue e para a África do Sul.
1: Amiguinho, alguma vez já ouviu falar sobre os grandes recursos naturais que existem no nosso país?
0: Se não, saiba que no nosso país existe muito carvão mineral, madeira, ouro e até diamantes. Em Tete, 34% da área da província são reservas de exploração destes recursos e muitas delas são de carvão mineral.
1: E recordas que nós dissemos que na província de Tete faz muito calor? Então, este calor muitas das vezes se deve às grandes quantidades de carvão mineral existentes naquela província.
0: Mas isso não te impede de visitar esta linda província, porque em Tete existem vários pontos turísticos e para se ver. Por exemplo, temos a Casa de Pedra de Makanga, uma casa histórica que pertenceu às figuras importantes do período colonial da região.
1: Temos também o Lago de Caura Bassa, um dos maiores lagos de África, ideal para atividades aquáticas e para desfrutar da paisagem.
0: Então, motivos não faltam para tu visitares esta linda província quando estiveres de férias.
1: E agora, tu já conheces muito a província de Tete.
2: Nós já vamos!

Agora eu fiquei com vontade de ir para a província de Tete, apesar de ouvir que lá faz muito calor. Obrigado, minhas amigas, Helga e Yara, pelas informações de guias que trouxeram. Amiguinhos, a nossa viagem fica por aqui. Hoje nós conhecemos a província de Tete e talvez na próxima semana iremos conhecer o teu distrito. Então não percam a próxima edição do Tempo dos Mais Pequenos. Eu sou Misael Marques, o comandante deste voo. Agora vamos pousar nos estúdios da Rádio Moçambique. Tchau, tchau!

0: Voltamos para dizer adeus.
1: Amiguinho, chegamos ao fim de mais uma edição do Tempo dos Mais Pequenos.
0: Hoje aprendemos que o uso excessivo do celular começa quando o ecrã passa a roubar o tempo do estudo, do sono, da brincadeira e da família.
1: Aprendemos que o celular pode prejudicar os olhos, a postura, o sono, o movimento e até a saúde mental de uma criança.

0: Escuta as notícias a esta hora, apresentadas por Adérito Lipang. Muito boa tarde.
1: Boa tarde, Albertina Zandamela e ouvinte. Uma pessoa morreu e outras três ficaram feridas na sequência de um assalto à mão armada a uma bomba de combustível no bairro Rochitembe, na cidade de Chimoio, em Manica. Por menores da notícia, com o jornalista Dine Kassamo.
2: O caso ocorreu por volta das 18 horas deste sábado, quando cinco indivíduos munidos de armas de fogo e transportados numa viatura assaltaram o posto de abastecimento. Segundo o chefe do Departamento de Relações Públicas no Comando Provincial da PRM Manica, Muzinho Manasse, no ato os assaltantes arrombaram a porta da bomba de combustível e apoderaram-se de 20 mil meticais. Durante a ação, os indivíduos efetuaram vários disparos que atingiram quatro pessoas, entre elas o segurança do posto e três mototaxistas que se encontravam no local para abastecimento das motorizadas. De Chimoio, Dine Kassamo.
1: Enquanto isso, na Zambésia, uma pessoa morreu e duas ficaram feridas no desabamento de uma mina artesanal no distrito de Gilé, a norte da província. Jornalista Teófilo Moronha.
3: O facto foi confirmado este domingo pelo administrador de Gilé, Pascoal Sitoi. Os feridos foram evacuados ao Hospital Central de Nampula. Pascoal Sitoi disse que as vítimas estavam no interior de um túnel aberto pelos garimpeiros para extração de ouro no posto administrativo de Muyane, distrito de Gilé, este fim de semana, tendo a terra desabado. Teófilo Moronha, Quelimane.
1: Noutras notas da atualidade, a Presidente da Assembleia da República, Margarida Talapa, inicia hoje visita oficial à República do Zimbábue a convite do Presidente da Assembleia Nacional, Jacob Mudenda. A visita enquadra-se no âmbito do aprofundamento da cooperação entre os parlamentos moçambicano e zimbabueano, reforço dos laços de amizade e solidariedade entre os povos dos dois países. Durante a visita, a Presidente da Assembleia da República irá manter conversações oficiais com o homólogo Jacob Mudenda, que culminarão com a assinatura do Memorando de Entendimento para a Cooperação Parlamentar. Nesta visita oficial, a Presidente da Assembleia da República faz-se acompanhar pelo chefe das bancadas parlamentares da Frelimo, Podemos, Renamo, MDM e quadros do Secretariado-Geral da Assembleia da República. Dispersão da população atrasa a expansão da rede de energia elétrica nas localidades de Belane, Mapinhane e Moabsa, no distrito de Vilanculo, província de Inhambane. Efraim Macitela.
4: A meta de efetuar cerca de 7 mil novas ligações até o fim do ano está longe de ser atingida devido a longas distâncias entre as habitações. Até o momento, a eletricidade de Moçambique conseguiu efetuar pouco mais de 3 mil ligações, maioritariamente concentradas nas zonas comerciais. Para ligar poucas famílias à rede pública, as equipas técnicas da eletricidade de Moçambique são obrigadas a estender linhas elétricas por longos quilómetros, de Vilanculo e Efraim Macitela.
1: O secretário-geral da Frelimo recomenda aos dirigentes do governo a vários níveis na província de Gaza para que trabalhem estreitamente com a população com vista a responder satisfatoriamente aos seus anseios. Jornalista Rui Macaring.
5: Para Shakil Abubakar, sendo o povo o principal vetor para o desenvolvimento do país, é preciso que toda a estrutura governamental desça até a base para escutar os problemas do cidadão, devendo caber aos governantes acionar os mecanismos estabelecidos por lei e políticas governamentais para responder tais preocupações. Da Vila Municipal da Macia, para Rádio Moçambique. Rui Macarim.
1: Para fechar, breve nota do estrangeiro, 8 pessoas, incluindo 2 crianças, morreram na madrugada deste domingo numa colisão frontal de viaturas na província de Mpumalanga, na África do Sul. O acidente aconteceu numa estrada entre Ermelo e Davelo, em Mpumalanga. As autoridades locais ainda estão a investigar as causas do sinistro, mas não descartam a hipótese de condução imprudente e negligente. Apresentamos as notícias das 14 às próximas, quando forem 18 horas.

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0: 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Tens pungo o Garan Maninga, oportunidade, Manjari Gores. O Arte Espungo para ganhar, indicando Gores. Meio campo Yamajeje e a Sungana, tens de pungo. Barcuita bola, logo que aqui, cada mundo não bate a bola, o Gogoma bola, a Luna o que, a Luna Cuita Jesse Ega, e Cudeia bola de Mude. 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Avali para o Galano Moro para o Goresa. E vai continuar com ele. Jogo que não muda 0-0. Ou isso é o Bacamombo, isso é o Bacamombo.
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2: Jogo, taona kuti, a gente ganha uma paragem, né? Jogo. Ah, a controlar bem, o Mulijonheiro a controlar bem durante 45 minutos. Daquela que te tem dado mais tarde, porque via de jogo então. Teste Pungue. Passa Maningue, uma gol. E a Tambanhato para a Goleça. Madrid. E aí, Teste Pungue domina o jogo. Embora a falhar Maningue a dominar o jogo, também está bom no que te. Para dar o é Pungo é picha maninho. É uma picha jogo europeia. Assim, quando a equipe não tem picha, quando a batida, a equipe não picha e não está budica. Então, tu não anda com 45 minutos, teste Pungo é dominar o jogo, só ganhar com picha magole. É picha maninho. É vula mesmo, vula com picha. Agora, a gente vai ter a segunda parte, mas a gente vai ter a teste de Pungo. Isso dominar, mas ele não pequeja. Mas não tem nada que ele assim guiava o que tapira, nada. E jogo mesmo, e não ligava com o galo na concentração, para goles. Vacatanga vai estar na colher, mas ele pode goles, porque ele também contra-ataca. De qualquer maneira, ele contra-ataca. textbook ku textbook yao batenda fungunyura bibe botchita bora botchita franco maji majeje balamba mamilitari kulamba goro alamba shes textbook varsona sak mesa ku kona aida tena wale aita soneka bo
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2: Muito próximo do início da noite deste domingo, nós dizemos boa tarde, amigo ouvinte. Nós somos a Rádio Moçambique, emissora provincial de Sofala. Transmitimos a partir dos estúdios na cidade da Beira. Porque hoje é 13 de setembro de 2026, eu, Santana Abílio, vos faço companhia e o meu colega no controle técnico dá pelo nome de Marcelino Viola. E ao longo desse espaço de emissão, hoje, por ser domingo, alertamos que às 20 horas o Elder Samo vai marcar a presença e o seu giradisco, mas antes, 19 horas, teremos o Jornal de Sofala, na sua edição da noite, seguindo-se um espaço de publicidade, e às 19h30, em cadeia nacional, o Jornal da Noite. Dentro de instantes, vamos estabelecer o contacto com os nossos colegas da Antena Nacional para a apresentação do noticiário das 18 horas, seguindo-se de um espaço de música e conversa até às 19. Mais uma vez, boa tarde, bem-vindos a este convívio da emissão em língua oficial.

0: A sua atenção, as notícias já estão agora apresentadas por Gerson Jamisso. Boa noite.
1: Olga da Glória e ouvinte, muito boa noite. O Presidente da República, Daniel Chapo, dirige amanhã, na cidade de Maputo, a abertura da primeira Conferência Nacional de Segurança Alimentar e Nutricional. O evento vai decorrer sob o lema Segurança Alimentar e Nutricional, Responsabilidade Coletiva para o Desenvolvimento de Moçambique. A conferência tem como objetivo promover uma visão nacional e um quadro comum de ações estratégicas para impulsionar o acesso equitativo a alimentos seguros e nutritivos para todos, através do reforço da colaboração multissetorial e da promoção de soluções sustentáveis. Ao longo de 2 dias, os participantes terão oportunidade de partilhar experiências, refletir sobre os principais desafios da segurança alimentar e nutricional e identificar ações que contribuam para o fortalecimento das intervenções no setor da nutrição no país. Uma pessoa morreu e outras 3 ficaram feridas na sequência de um assalto à mão armada a uma bomba de combustível no bairro Chitemboi, na cidade de Chimoio, em Manica. Pormenores da notícia com o jornalista Dine Kassamu.
2: O caso ocorreu por volta das 18 horas deste sábado, quando 5 indivíduos munidos de armas de fogo e transportados numa viatura assaltaram o posto de abastecimento. Segundo o chefe do Departamento de Relações Públicas no Comando Provincial da PRM Manica, Muzinho Manasse, no ato os assaltantes arrombaram a porta da bomba de combustível e apoderaram-se de 20 mil meticais. Durante a ação, os indivíduos efetuaram vários disparos que atingiram 4 pessoas, entre elas o segurança do posto e 3 mototaxistas que se encontravam no local para abastecimento das motorizadas. De Chimoio, Dine Kassam.
1: Enquanto isso, na Zambézia, uma pessoa morreu e 2 ficaram feridas no desabamento de uma mina artesanal no distrito de Gilé, norte da província. Jornalista Teófilo Moronha.
3: O facto foi confirmado este domingo pelo administrador de Gilé, Pascoal Sitoi. Os feridos foram evacuados ao Hospital Central de Nampula. Pascoal Sitoi disse que as vítimas estavam no interior de um túnel aberto pelos garimpeiros para extração de ouro no posto administrativo de Muyane, distrito de Gilé, este fim de semana, tendo a terra desabado. Teófilo Moronha, Quelimane.
1: Dispersão da população atrasa a expansão da rede de energia elétrica nas localidades de Belane, Mapinhane e Moapsa, no distrito de Vilanculo, na província de Inhambane. Jornalista Efraim Macitela.
4: A meta de efetuar cerca de 7 mil novas ligações até o fim do ano está longe de ser atingida devido a longas distâncias entre as habitações. Até o momento, a eletricidade de Moçambique conseguiu efetuar pouco mais de 3 mil ligações, maioritariamente concentradas nas zonas comerciais. Para ligar poucas famílias à rede pública, as equipas técnicas da eletricidade de Moçambique são obrigadas a estender linhas elétricas por longos quilómetros. De Vilanculo, Efraim Macitela.
1: O secretário-geral da Frelimo recomenda aos dirigentes do governo a vários níveis na província de Gaza para trabalharem estritamente com a população com vista a responder os seus anseios. Jornalista Rui Macaringa.
5: Para Shaquille Abubakar, sendo o povo o principal vetor para o desenvolvimento do país, é preciso que toda a estrutura governamental desça até a base para escutar os problemas do cidadão, devendo caber aos governantes acionar os mecanismos estabelecidos por lei e políticas governamentais para responder tais preocupações. Da Vila Municipal da Macia, para Rádio Moçambique, Rui Macarim.
1: Na atualidade internacional, 8 pessoas, incluindo 2 crianças, morreram esta madrugada numa colisão frontal na África do Sul. O acidente aconteceu numa estrada entre Ermelo e Deivel, na província de Mpumalanga. As autoridades locais ainda estão a investigar as causas do sinistro, mas não descartam a hipótese de condução imprudente e negligente. O tempo. A cidade de Tete poderá ser amanhã a mais quente do país, com uma temperatura máxima de 35 graus centígrados, seguida de Nampula com 32, para Quelimane prevê-se 31 graus, Beira e Pemba 30, Lixinga 29, Maputo 28 e Xai-Xai, Chimoio, Inhambane e Vilanculo com 27 graus centígrados de temperatura máxima. Ao fim, apresentamos as notícias das 18. Acompanhe as próximas às 19h30 no Jornal da Noite.
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7: Azuacutapira, abrimos assim um espaço de música com esta presença de Deto Felipe. Vai ser assim o nosso domingo. Meu nome é Santana Bilo, estou na companhia de Marcelino Viola. Vai ser assim, dançar, dançar sempre. Transmitir esta alegria e esta empatia.

Soja. Leon Gavia Kale.

0: por Antoni.
1: Danya.
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0: Ué, mano, Antônio, um pouco de melazão, mala, 5 minutos, mala. Enquanto eu vou fazer a...

E esta qualidade é qualidade de no sofá. Produto da província de Sofal, ali de Dondo, presença de Alash Júnior. Fambiranane, depois de ter cantado Terezinha.

Eu vejo a presença de Alex Júnior e o tema musical é Fambira Nádia. Fana Fumo, lendário músico da Marrabenta e o tema Rodia.

Estivemos assim com Pereiranha Plains e o tema Inês. A seguir vem mais um músico da cidade da Beira, Saboroso, e o tema Rudo Ramare.

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1: É do Sofala, fazemos uma viagem para o norte, província de Cabo Delgado. A banda Norte Jazz vai cantar a Tija.

Eu estivemos assim com a banda Nart Jazz e o tema musical Latija. Já na volta e final do nosso espaço musical, vamos convidar o Messer Cuca para nos brindar aqui com o seu tema Passarinho. Recordar que às 19 horas teremos o Jornal de Sofala na sua edição da noite. Às 19 horas e 13 minutos, sensivelmente vamos. Ou seja, às 19 horas e 15 minutos, sim. Vamos apresentar a página publicitária. 19h30 em cadeia nacional o Jornal da Noite. 20 horas, Helder Sam e o seu giradisco vão marcar a presença. E assim, é o ponto final desta presença da banda Norte Jazz.

0: Ouvinte, boa noite e bem-vindo à segunda edição do Jornal de Sofala da Rádio Moçambique de hoje, 13 de setembro de 2026, onde temos como principais assuntos: um tumor de mais de 1 quilo foi removido do pescoço de uma mulher de 65 anos de idade numa cirurgia realizada este sábado no Hospital Central da Beira, em Sofala. Residentes da Vila Municipal de Caia, em Sofala, apontam a falta de água potável e de energia elétrica em alguns bairros como fatores que retardam o desenvolvimento socioeconômico local. A edição e a apresentação estão a cargo de Felipe Jorge, com Carla Pumbi na mesa de som. Boa noite e boa audição. Iniciamos o jornal com a notícia que dá conta que um tumor de mais de 1 quilo foi removido do pescoço de uma mulher de 65 anos de idade numa cirurgia realizada este sábado no Hospital Central da Beira, em Sofala.
1: A paciente convivia com a massa há mais de 5 anos e teve de viajar de Marromeu em busca de uma solução médica. A cirurgia durou 3 horas e a equipa médica foi liderada pelo ministro da Saúde, o CNIS, que descreveu a operação como complexa por causa do tamanho do tumor e zona onde se localizava. O CNIS disse ter ficado comovido ao saber do caso desta paciente e imaginou o quão é angustiante suportar durante anos uma massa de mais de 1 quilo no pescoço. E então decidiu adiar o regresso a Maputo depois de orientar o 51º Conselho Coordenador do Ministério da Saúde para, com outros cirurgiões, operar a mulher.
2: Uma paciente que tocou muito meu coração. Veio do comboio de Marromeu até aqui ao Hospital Central da Beira. É um caso muito complexo, não porque os colegas aqui não poderiam fazer sozinhos, poderiam fazer perfeitamente bem sozinhos, mas sabendo que nós estamos cá, pediram para que fizéssemos o suporte e o acompanhamento desta cirurgia. Pelas complicações que ela dá, e graças a Deus conseguimos fazer com tranquilidade, extraímos uma massa de 1 quilo, 270 gramas, no pescoço de alguém. Dizia ela que lá em Marromeu as pessoas fugiam dela por causa da massa. Gozava. O grande desafio destes tumores é o problema estético e as pessoas sofrem muita discriminação.
1: Uma das cirurgiãs do Hospital Central da Beira, que fez parte da equipa, disse que ter trabalhado lado a lado com o CNIS foi uma boa experiência porque aprendeu muito.
3: Vendo a dimensão do problema, vendo o tumor, a extensão, a localização, como sabíamos que Sua Excelência Ministro, que é o nosso professor, por sinal, vinha para cá, então podíamos esperar para poder fazer essa cirurgia com ele, para poder aprender muito mais ainda. Foi muito importante para nós. A experiência que ele traz, nós como cirurgiões júnior, assim como estudantes também que estão a aprender a ser cirurgiões, aprendemos muito e de alguma maneira vamos também ficar a fazer aos outros pacientes, né? Não tão complexos, mas pelo menos aqueles simples vão poder fazer.
1: As intervenções cirúrgicas realizadas este sábado pela equipa médica chefiada por o CNIS no Hospital Central da Beira enquadram-se nos esforços do Ministério da Saúde para reduzir as listas de espera e aumentar o acesso aos cuidados sanitários especializados.
0: 500 famílias da zona de Povoa, no distrito de Gorongosa, em Sofala, vão beneficiar em breve da energia elétrica da rede nacional. Carlos Machirica.
4: Para o efeito está em curso na zona de Povoa, no distrito de Gorongosa, a expansão da linha de energia elétrica de alta tensão, bem como a montagem do posto de transformação vulgo PT, faltando por concluir a linha de média tensão. O projeto está inserido no âmbito da iniciativa presidencial Energia para Todos. O administrador do distrito de Gorongosa, que avançou a informação, fez saber que a população terá energia elétrica, o qual vai dinamizar atividades do comércio, igualmente vai abranger infraestruturas sociais daquela região.
5: 500 famílias quase que nós temos ali e provavelmente vamos abranger todas de forma gradual e agora estamos a trabalhar no sentido já da expansão, porque já está lá a PT, já está lá montada a linha de alta tensão, neste caso, o que falta já é aquela de média tensão para poder ter o consumo. Então estamos a dizer cerca de 500 famílias estarão iluminadas e vai dinamizar o comércio, a atividade comercial daquele mercadinho, a escola que está aí também vai ter acesso à energia. Então, é muita coisa a se mudar no povoado de Pavoa.
4: Pedro Musseng disse ainda que a expansão da energia elétrica de rede nacional está a ocorrer em outras regiões do distrito com maior potencial agrícola.
5: Temos muitas povoações em que o nosso povo, no nosso distrito, clamava: Senhor Administrador, queremos energia. No âmbito do nosso trabalho árduo com a EDM, orientamos para que faz colocassem os PTs, expandissem a linha. Na zona de Pungo, estamos dizendo, Mocinhá, Ponte, a energia vamos entregar daqui a pouco. Quando dissemos em Candico, aqui na zona de facto de desvio para Cus, já temos energia. Quando vamos aqui na zona de Moniqueira, zona de Tazaronda, estamos a colocar energia em todas as palhotinhas que nós encontramos, estamos a colocar energia e em Mahala não se paga nada.
4: Pedro Musseng, administrador do distrito de Gorongosa, e a expansão da energia elétrica da rede nacional às zonas de maior produção agrícola. A partir do distrito de Gorongosa, Carlos Machirica.
0: Residentes da vila municipal de Caia, em Sofala, apontam a falta de água potável e de energia elétrica em alguns bairros como fatores que retardam o desenvolvimento socioeconômico local. Dizem que 2 anos depois da elevação de Caia à categoria de município, o acesso a estes serviços básicos ainda é uma miragem em várias zonas residenciais. Falando por ocasião do 2º aniversário da autarcização de Caia, assinalado na passada sexta-feira, os munícipes defendem maior investimento na expansão e melhoria no fornecimento de água e energia elétrica.
6: Inokimirembwe, extensão de mais furos de água. Nós temos o sistema de abastecimento de água, mas não consegue cobrir toda a vila municipal. E nem mesmo os que já têm sistema de abastecimento de água, para os municípios que têm as torneiras, nem sempre a água jora nas torneiras de uma forma efetiva. Então, um dos desafios é ainda continuar a expandir esse sistema de abastecimento de água, mais torneiras, mais fontes de abastecimento de água, né? E depois, a extensão de mais energia, porque nem toda a vila está iluminada na totalidade. Então queríamos pedir que pudessem expandir mais o sistema de abastecimento de água, tanto de energia.
7: Eu sou Júlio Azeite. Água é dificilmente, nós temos as águas em jorro nas nossas torneiras. Então esse é um dos desafios que o município tem que resolver. Temos outro desafio que é a corrente elétrica. A corrente elétrica, o nosso bairro, não abrange a todos os cidadãos ou a todas as casas que lá tem. Então, tem algumas casas que estão, como a zona está a crescer, queremos sobretudo a iluminação pública para que o município possa nos trazer.
0: O presidente do Conselho Autárquico da Vila de Caia, Satar Colimão, reconhece os desafios e garante que a idilidade vai continuar a criar condições para o bem-estar dos munícipes.
8: No âmbito do nosso compromisso que assumimos em trazer conforto aos nossos munícipes para o ano de 2026, perspectivamos adquirir mais contentores de lixo para o depósito de resíduos sólidos, adquirir mais candeeiros de iluminação pública. Portanto, as nossas ruas vão passar a estar mais iluminadas e as que não têm vão passar a ter. Construir um posto de saúde no povoado de Sacatuca para aproximar os serviços de saúde e facilitar o acesso aos munícipes dos cuidados de saúde primária.
0: O presidente do Conselho Autárquico da Vila de Caia, Satar Colimão. 3 indivíduos estão detidos na cidade da Beira, suspeitos de furto de 400 mil litros de combustível no porto da Beira, em Sofala. O grupo é composto por 1 funcionário das alfândegas e 2 cidadãos de nacionalidade zimbabuiana. Segundo o porta-voz do Serviço Nacional de Investigação Criminal, SERNIC, em Sofala, os suspeitos falsificaram documentos para retirar o produto do terminal de combustíveis no complexo portuário. Alfeu Sitoi explica que a detenção resultou de uma denúncia anônima que deu lugar a uma operação desencadeada pela instituição.
9: Os indiciados foram presentes ao juiz de instrução criminal para efeitos do primeiro interrogatório e foi-lhes aplicada medidas de coação, pagamento de caução de 300 mil meticais para os 2 motoristas que imediatamente pagaram e por conseguinte foram soltos. O SERNIC reafirma a sua firme determinação em prevenir e combater o crime nas suas diversas classificações. Ao terminar, apelamos e agradecemos a colaboração dos cidadãos na denúncia e partilha de todas as informações de utilidade operativa, sempre no intuito de não permitir a ocorrência dos crimes e garantir a responsabilização dos seus autores.
0: Um dos detidos admite ter mediado o carregamento de combustível, mas alega que não sabia que os documentos eram falsos.
10: O mesmo que ele já acabou mesmo dizendo, que eu recebi uns documentos que não estavam a bater com o carregamento. Então, na promessa deste valor que ele mesmo mencionou. Não sei dizer, porque até agora mesmo a empresa não conseguiu me provar que os documentos são falsos.
0: Palavras de um dos três detidos por suspeitas de furto de 400 mil litros de combustível no Porto da Beira. De regresso à casa, entre paisagens, produção e queimadas, terminados os Jogos Desportivos Escolares em Inhambane 2026, é tempo de regressar à casa. A caravana deixou para trás os campos de jogos, os atletas, os técnicos, as emoções das competições e as memórias de mais uma grande festa do desporto escolar. Mas a viagem de regresso pela Estrada Nacional número 1, a EN1, proporcionou outras imagens, imagens que também merecem ser contadas. Ao longo da estrada, os olhos encontraram paisagens que revelaram a beleza do nosso país. Campos verdes, árvores, comunidades e pessoas que diariamente acordam cedo para trabalhar a terra. Homens e mulheres empenhados na produção agrícola, numa luta silenciosa, mas decisiva contra a fome e a pobreza. São famílias que encontram na terra o seu sustento e que, com a enxada, sementes e esperança, fazem da agricultura uma verdadeira arma de combate à fome. Ali, longe dos grandes centros urbanos, a produção agrícola continua a ser sinônimo de sobrevivência, de esperança e de futuro. Cada machamba cultivada representa alimento para uma família e cada comunidade que produz está a contribuir para um Moçambique mais resiliente e capaz de alimentar o seu próprio povo. Mas a viagem também nos colocou diante de uma realidade preocupante. Em vários pontos do percurso, observamos áreas devastadas pelo fogo, florestas, capim e vegetação consumidos pelas chamas. É a face destruidora das queimadas descontroladas. O fogo, que muitas vezes começa de forma aparentemente insignificante, pode rapidamente transformar-se numa ameaça para as comunidades, para os campos de cultivo, para os animais e para o ambiente. Queimar indiscriminadamente é destruir hoje aquilo de que poderemos precisar amanhã. É perder árvores, destruir habitats, empobrecer os solos e colocar em risco a vida das próprias comunidades. Por isso, combater as queimadas descontroladas não deve ser apenas responsabilidade das autoridades. É uma responsabilidade de todos. É preciso sensibilizar as comunidades a adotar práticas seguras no uso do fogo e denunciar situações que possam colocar em perigo pessoas e bens. E assim, enquanto a estrada nos conduzia de volta à casa, ficaram duas imagens na memória. De um lado, a beleza de uma terra rica, com paisagens encantadoras e um povo trabalhador determinado a produzir e a vencer a fome. Do outro, marcas negativas deixadas pelo fogo, lembrando-nos que o desenvolvimento também depende da capacidade de proteger aquilo que temos. Os jogos escolares terminaram, os atletas regressaram às suas residências, levando medalhas, experiências e novas amizades. Nós regressamos levando também uma lição da estrada. Produzir é preciso, mas preservar é igualmente necessário, porque cuidar da terra é cuidar da vida, e cuidar da vida é responsabilidade de todos nós. Caro ouvinte, é desta maneira que colocamos ponto final à segunda edição do Jornal de Sofala da Rádio Moçambique de hoje, 13 de setembro de 2026, onde tivemos como principais assuntos um tumor de mais de 1 quilo foi removido do pescoço de uma mulher de 65 anos de idade numa cirurgia realizada este sábado no Hospital Central da Beira em Sofala. Residentes da Vila Municipal de Caia em Sofala apontam a falta de água potável e de energia elétrica em alguns bairros como fatores que retardam o desenvolvimento socioeconômico local. Receba um forte abraço de Felipe Jorge, que editou e apresentou, e Carla Cumbe sonorizou. Boa noite e continuação de boa escuta a restante programação da Rádio Moçambique.
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2: E abrimos assim um curto espaço de música até às 19h30, à altura em que estabeleceremos o contacto com o nosso colega da Antena Nacional para o Jornal da Noite. Esta presença de Jorge Mamadi e Tamás Chamariango.

0: Boa noite. Presidente da República, Daniel Chapo, dirige amanhã na cidade de Maputo a abertura da primeira Conferência Nacional de Segurança Alimentar e Nutricional. No desporto ferroviário da Beira, termina a Liga Nacional de Basquetebol no pódio. No estrangeiro, Papa Leão XIV exorta a renovação do empenho pela paz no mundo, recordando as vítimas dos atentados terroristas do 11 de setembro de 2001 nos Estados Unidos da América. Destaques da presente edição do Jornal da Noite. Estevão Mucavelo Júnior está na sonorização e Cristina Xavier na edição e apresentação. Ótima escuta. Como dissemos há momentos, o Presidente da República, Daniel Chapo, dirige esta segunda-feira na cidade de Maputo a abertura da primeira Conferência Nacional de Segurança Alimentar e Nutricional. O evento vai decorrer sob o lema Segurança Alimentar e Nutricional, Responsabilidade Coletiva para o Desenvolvimento de Moçambique. A conferência tem como objetivo promover uma visão nacional e um quadro comum de ações estratégicas para impulsionar o acesso equitativo e alimentos seguros e nutritivos para todos, através do reforço da colaboração multissetorial e da promoção de soluções sustentáveis. Ao longo de 2 dias, os participantes terão a oportunidade de partilhar experiências, refletir sobre os principais desafios da segurança alimentar e nutricional e identificar ações que contribuam para o fortalecimento das intervenções no setor da nutrição no país. E a província de Tete reforça medidas para minimizar os impactos do fenómeno El Niño na província, melhor dizendo, na próxima campanha agrícola. A estratégia prevê o aproveitamento de sistemas de irrigação e de fontes de água disponíveis como forma de reduzir a dependência da chuva e assegurar melhores níveis de produtividade, reporta Ignacio Gamay.
1: A estratégia prevê o aproveitamento de sistemas de irrigação e de fontes de águas disponíveis como forma de reduzir a dependência da chuva e assegurar melhores níveis de produtividade durante a próxima campanha agrária. As autoridades estudam igualmente a possibilidade de expandir as feiras agropecuárias para os distritos da zona sul da província, onde se prevê que os efeitos do fenómeno El Niño sejam mais severos. A medida deverá permitir aos produtores ter maior acesso a insumos, tecnologias e alternativas de produção, num contexto em que a irregularidade das chuvas poderá colocar em risco a segurança alimentar e os rendimentos das famílias camponesas. O governador de Tete, Domingos Viola, reitera, entretanto, o apelo à população para que faça o uso racional dos excedentes agrícolas, evitando a venda desenfreada dos produtos.
2: Este fenómeno provoca a escassez de chuvas e significa que os distritos semiáridos, a situação poderá se agravar e transformar-se em seca severa. E queremos partilhar esta informação tendo em conta que estamos na fase preparatória para a nossa campanha agrária 2026-2027. E gostaríamos que partilhássemos que este ano, aquilo que formos a conseguir como produção agrícola, temos que conservar e gerir bem, tendo em conta que haverá zonas que não vão conseguir produzir algo e nós temos que fazer as trocas comerciais como habitualmente temos feito ao nível da nossa província.
1: Domingos Viola defende que, perante a possibilidade de uma campanha agrícola condicionada pelo fenómeno El Niño, é fundamental que as famílias assegurem primeiro as suas necessidades alimentares antes de comercializar os excedentes. Ignacio Gamay, cidade de Tete.
0: Província de Tete reforça medidas para minimizar os impactos do fenómeno El Niño na próxima campanha agrícola. A Presidente da Assembleia da República, Margarida Talapa, já se encontra em Harare para uma visita oficial de 3 dias ao Zimbábue, no âmbito do reforço da cooperação parlamentar entre os dois países. Pormenores com o enviado especial da Rádio Moçambique, a Harare, Daniel Oliveira.
3: Margarida Talapa chegou este domingo a Harare, onde foi recebida no Aeroporto Internacional Robert Mugabe pela vice-presidente da Assembleia Nacional do Zimbábue e pelo embaixador de Moçambique naquele país, Carvalho Maria. Um dos pontos altos da visita será a assinatura do primeiro acordo de cooperação entre a Assembleia da República de Moçambique e a Assembleia Nacional do Zimbábue. A conselheira diplomática da presidente da Assembleia da República, Paulina Abdala, explica que o acordo deverá estabelecer as bases para o aprofundamento da cooperação entre os dois órgãos legislativos, tendo em conta a convergência de interesses nos planos bilateral e multilateral.
4: Este é o primeiro instrumento a ser assinado entre as duas Assembleias Legislativas e visa estabelecer um quadro geral que vai guiar a cooperação interparlamentar entre os dois países. Há alguns processos importantes que vão acontecer em algum desses fóruns e os titulares dos dois parlamentos poderão aprofundar nesta visita.
3: Durante a visita, Margarida Talapa deverá manter um encontro com seu homólogo zimbabuano, Jacob Francis Mudenda, para aprofundar a cooperação entre os dois parlamentos e abordar matérias de interesse comum.
4: Está também prevista, durante esta visita, a discussão sobre como aprofundar ou alargar o quadro legislativo com vista a impulsionar o desenvolvimento econômico e social dos dois países, tendo em conta que Moçambique encontra-se na luta pela independência econômica, uma agenda que está a ser liderada ao mais alto nível, por Sua Excelência Daniel Francisco Chapo, Presidente da República de Moçambique.
3: A agenda da Presidente da Assembleia da República inclui ainda um encontro com a comunidade moçambicana residente em Harare para conhecer os principais desafios e avaliar de que forma o Parlamento poderá contribuir para a sua superação. Margarida Talapa faz-se acompanhar nesta visita pelos quatro chefes das bancadas parlamentares com assento na Assembleia da República de Moçambique. Da capital Harare, para a Rádio Moçambique, Daniel Oliveira.
0: Moçambique e Zimbábue reforçam laços de cooperação parlamentar. O secretário-geral da FRELIM convida as confissões religiosas a continuarem a dar o seu contributo no combate aos diversos males que enfermam o país. A reportagem é de Rui Macaringa.
5: Shakil Abubakar considera ser crucial o papel das igrejas na pacificação do país e é mesmo por conta disso que este dirigente político pede aos crentes para que façam constar nas suas agendas o bem-estar dos moçambicanos. O secretário-geral da FRELIM fez este apelo após participar num culto religioso realizado este domingo na Igreja Evangélica Assembleia de Deus, na Vila da Macia, distrito do Belém, província de Gaza.
6: Eu acredito que cada um de nós, na sua oração, continuar a pedir a Deus para que exista paz, para que exista união, o nosso país ficará em paz. Por isso quero aproveitar essa oportunidade para pedir à igreja, continue a orar. Orem pelo nosso país, para que prevaleça a paz de Deus. Orem pelo nosso presidente, presidente Chá, para que ele continue a ter o povo no coração.
5: Secretário-geral da FRELIM, Shakil Abubakar, e o apelo às confissões religiosas para que continuem a dar o seu contributo para a pacificação do país. Este domingo, Shakil Abubakar terminou a visita de trabalho de 3 dias à província de Gaza, onde, entre outras atividades, manteve encontros com a população e as lideranças do Partido FRELIM nos 3 distritos que escalou, nomeadamente Mandakas, Chibuto, Bilene, incluindo a cidade de Xoxai. Da Vila Municipal da Macia, para a Rádio Moçambique, Rui Macari.
0: E o governador da província de Maputo participou este domingo de uma missa de ação de graças na Igreja Presbiteriana de Moçambique, na Matola. Rigoberto Chissano.
7: O governador da província de Maputo, Manuel Tule, apela à contínua colaboração da Igreja Presbiteriana de Moçambique no processo de reconciliação entre os moçambicanos. Manuel Tule considera a Igreja um veículo de transmissão de mensagens de reconciliação na sociedade, daí o seu papel para o reforço da paz e unidade nacional. O chefe do Executivo de Maputo falava este domingo na missa de ação de graça da Igreja Presbiteriana de Moçambique, na Matola.
8: Mas há um pastor que contrariou numa das vezes. Contrariou aquilo que está escrito na Bíblia, um pastor. Disse, ei, ultimamente já não é assim. Ultimamente os pais têm que respeitar os filhos para ter mais amigos vivos. Porque a forma como eles vivem não é da mesma forma como nós nascemos e crescemos. Mas nós reiteramos que os filhos têm que respeitar os seus pais para ter mais anos de vida. Encorajamos a Igreja para que continue a fazer o seu trabalho, para que na sociedade continuemos a viver em harmonia. Continuemos a viver reconciliados. É na reconciliação que nós encontramos a paz. Sem reconciliação, dificilmente podemos ter a paz. Respeitarmos uns aos outros, assim poderemos viver na paz, que é aquilo que Jesus Cristo nos ensina.
7: Governador da província de Maputo, Manuel Tuli, desafiando a Igreja Presbiteriana de Moçambique a continuar na disseminação de mensagens de reconciliação e harmonia nas comunidades. Rigoberto Chissan, da Terquia da Matola.
0: Dos estúdios centrais em Maputo, Rádio Moçambique transmite o Jornal da Noite. Vamos de seguida passar para o espaço de análise de alguns assuntos que marcaram a semana. Hoje elencamos três pontos, nomeadamente a visita do Presidente da República à província de Inhambane, o pedido de adiamento do julgamento feito pelo político Venâncio Mondlane ao Tribunal Supremo e o movimento dos principais partidos políticos face ao próximo ciclo eleitoral. Para esta reflexão, temos em estúdios o comentador residente da Rádio Moçambique, Dércio Alfazema. Boa noite.
9: Boa noite, Cristina. Boa noite a todos os ouvintes da Rádio Moçambique.
0: Desabamento de uma mina de exploração de ouro na zona de Seis Carros, distrito de Vanduz, em Manica, fez pelo menos 9 mortos semana finda. Reagindo a este e outros casos de género que acontecem em alguns pontos do país, o Presidente da República, Daniel Chapo, disse ontem em Inhambane que será aprovado nos próximos dias um novo regulamento da Lei de Minas com vista a reorganizar o setor extrativo no país. Como é que analisa esta intenção do Governo?
9: Bom, eu acho que é uma posição acertada, porque a situação mineira em Moçambique, sobretudo no setor informal, está totalmente desorganizado. Quando nós olhamos para a situação de mina de Seis Carros, temos estes acidentes que têm estado a ser cada vez mais recorrentes, temos os desafios da poluição dos rios, temos os desafios da poluição ambiental, a falta de licença e a situação de confrontos, de disputas pelo espaço, onde a informalidade está a tomar o controle e de uma forma assustadora. Tivemos também a situação recente em Gilé, na província de Zambézia, zonas com grandes riscos de ocorrência de acidentes. Temos a situação de Niassa, em Lupilixe, que também tem uma total informalidade e até uma situação de anarquia no processo de exploração mineira. É preciso que o governo responda a isso politicamente, é preciso que o governo também responda em termos de criação de segurança, porque a quantidade das pessoas que estão lá e os riscos associados a esse processo de exploração mineira vão demandar por políticas públicas e uma intervenção cada vez mais consistente, de modo a organizar estes grupos, para organizar esse processo de exploração e não continuarmos a ter essas situações desumanas que acabam terminando em tragédias.
0: Até que ponto estas normas podem repor a ordem nesta atividade?
9: Não, vão disciplinar o setor. Há pessoas que estão lá na informalidade. O governo recorrentemente tem estado a falar da necessidade de criação de cooperativas, que é uma forma de organizar aqueles grupos. Vai também permitir com que essas pessoas possam atuar num contexto em que haja maior segurança. Segurança no exercício de atividades, mas também segurança sob o ponto de vista daquilo que são os nossos recursos que estão lá a ser explorados. Quem é que estão a explorar? Qual é o circuito com que aquele ouro, aqueles minerais são extraídos? Qual é o circuito que ele segue depois? Não é esse circuito que depois pode terminar em alimentar grupos que provocam instabilidade no país? Então, a disciplinar o setor, a criar políticas, a orientar melhor nós vamos todos agir num contexto de previsibilidade, de maior segurança e maior estabilidade para essas zonas onde têm os tais recursos.
0: Como é que se explica a continuidade da exploração na mina da zona de Seis Carros, depois de as autoridades terem interditado a atividade naquele local para efeitos de reorganização?
9: Não, estes grupos, em grande número, e depois numa base de informalidade e numa desorganização total e completa, o Estado não tem com quem interagir, com quem lidar, cada um faz o que quer, acha-se que está no direito e são, na sua maioria, ao que se sabe, moçambicanos. Então, houve interdição, mas é mais fácil controlar ao grupos organizados, às empresas, aos grupos mais ou menos organizados. Mas o que está a acontecer na mina de Seis Carros e em Lupiliche e outras regiões é que tem havido uma exploração e uma atuação de uma grande informalidade e de muita desorganização, que isto dificulta também, de alguma forma, a atuação do Estado.
0: Passemos para o segundo ponto. O político Venâncio Mondlane submeteu ao Tribunal Supremo um pedido do adiamento do seu julgamento, inicialmente marcado para 6 de outubro próximo. O Tribunal diz que está a avaliar os motivos alegados por Venâncio Mondlane e descarta a hipótese do processo ter sido movido por questões políticas. O que pode explicar o pedido de adiamento do julgamento por parte de Venâncio Mondlane?
9: Bom, primeiro é preciso olhar quais são os fundamentos legais que ele usa e quais são os elementos que ele tem que demonstram que, de facto, é pertinente o adiamento, porque essa outra agenda não pode ser adiada e é de suprema importância. Mas, em princípio, é de lei ele pedir, como também é de lei que o Tribunal Supremo também responda favoravelmente ou não, dependendo daquilo que vão ser a análise e avaliação do caso em concreto que for feito. Sei que a Procuradoria já emitiu o seu parecer, portanto é uma formalidade necessária, e agora vamos esperar que o Tribunal Supremo tenha a sua decisão. Agora, o Venâncio Mondlane está a submeter muitos pedidos. Este é um deles, que aguarda alguma decisão. Tem também o pedido de transmissão em direto do julgamento, também é de direito dele, mas caberá ao Tribunal, em última instância, dar a sua decisão se vai proceder favoravelmente nisto ou não. Agora, é preciso que não se transforme este julgamento num reality show. Isto não é um espetáculo, é uma questão de direito, não é uma oportunidade para uma exibição populista. Agora, vamos olhar para factos, vamos olhar para leis, para que se possa tomar uma decisão com base em questões objetivas. Então, Venâncio Mondlane é um político, nós sabemos que a linha dele é muito populista, gosta de propaganda, gosta

0: significa o nosso Estado de Direito Democrático. Não é desgastando, não é degradando, não é tentando ridicularizar as instituições como forma de pressionar para que as suas decisões nos sejam favoráveis, que nós vamos estar a contribuir para a edificação das nossas instituições. Então, eu gostei do porta-voz do Tribunal Supremo, que com serenidade lamentou esta tentativa de se politizar o Tribunal Supremo, mas com serenidade mostrou que o Tribunal vai continuar a fazer o seu trabalho com máxima isenção e vai julgar e tomar decisões com base na lei. Agora, compreendo até que seja o Venâncio a fazer esse exercício. Mas quando já começam a aparecer outros, já até acadêmicos, até pessoas influentes, jornalistas, pessoas com referência na praça, aí é que a coisa já se torna muito estranha, muito suspeita.
1: E como é que analisa esta garantia dada pelo Tribunal de que o julgamento não é político, como alguns tentam dizer?
0: Não, é que o julgamento não é político mesmo. Pode ter tido a sua atuação, pode ter acontecido que o Venâncio Mondlane agiu à margem da lei dentro de um contexto político, mas o julgamento não é político e as nossas instituições já deram várias amostras, sobretudo ao nível dos tribunais, de julgamento de figuras com fortes ligações políticas, mas que foram julgados e tratados com todo respeito perante os tribunais com base unicamente na lei. Agora, nós sabemos que nós estamos num contexto em que há uma tentativa de radicalização política e essas tentativas vão sempre estar presentes. Mas o mais importante é que as instituições não podem se coibir de exercer o seu papel por conta de que um ou os outros dizem.
1: A terminar, olhamos para o último ponto, o movimento dos principais partidos políticos face ao próximo ciclo eleitoral. Olhamos para o anúncio da Comissão Política da Frelimo de criação de gabinetes provinciais de preparação do 13º Congresso e os Conselhos Nacionais da RENAMO e do MDM.
0: A Frelimo tem essa estrutura e é um partido que procura sempre organizar com muito cuidado e tem as regras e as suas políticas internas também muito claras e tudo muito bem programado e delineado, e é em função disso que marca e organiza as suas atividades políticas. Há de notar que um ano antes da realização do Congresso que vai ter lugar no próximo ano, portanto, realizou o Comitê Central, realizou a reunião dos quadros, já começou a preparação das teses, agora vão realizar as reuniões ao nível das bases, aos vários níveis. Nós já vimos que a província de Nampula, quem vai acolher o Congresso em julho do próximo ano, já começou também a realizar o trabalho nas bases para sensibilizar a população e explicar o que é isso de Nampula acolher um Congresso da Frelimo. Ora, dada a magnitude da Frelimo e a forma como estão consolidadas as suas estruturas, as suas políticas internas, claramente que continua a ser um partido que se distancia sobremaneira em relação aos outros. E a tendência, eu penso que isso também é muito normal e natural, dos outros partidos seguirem não só a reboque, mas olhando para a Frelimo como um espelho e poder ir reagindo àquilo que são as ações da Frelimo, também organizando os seus momentos políticos. Fico feliz por ter acompanhado que a RENAMO já marcou a sua reunião do Conselho Nacional. Pode ser que a partir dali se marque o Congresso Extraordinário, porque não está no calendário para os próximos anos a realização do Congresso da RENAMO. O mesmo está a acontecer em termos de pressão dentro do MDM para que também marque. Já deveria, na verdade, ter sido convocada já a reunião do Conselho que vai marcar o próximo Congresso do MDM. É preciso e é bom que todos os partidos políticos estejam envolvidos nessa dinâmica em termos de avivar aquilo que é a sua democracia interna.
1: Muito obrigada, Derso Alfazema, pelo seu tempo.
0: Obrigado, é sempre um prazer poder cá estar.
1: Conselho Provincial da Juventude na Zambésia oferece almoço a idosos acolhidos no Centro de Apoio de Kualana, em Climane. Caetano Alberto.
2: O presidente do Conselho Provincial da Juventude, Amissi Consolo, diz que a iniciativa que beneficiou a 50 pessoas visa valorizar os idosos. Amissi Consolo explica tratar-se do segundo almoço organizado pelo Conselho Provincial da Juventude.
3: Viemos realizar um almoço e passar o dia com as crianças, os jovens e os idosos que estão neste centro de acolhimento, como forma de fazer sentir este calor da nossa juventude a estas famílias. Temos aqui famílias, temos crianças, temos idosos, e esta juventude

0: se preocupa também com todas essas. Esta é mais uma das atividades do CPJ neste âmbito. Nós tivemos ainda neste ano um almoço solidário em Namitangorini, onde oferecemos almoço a mais de 1.000 crianças. E desde, não só crianças, como tivemos também o envolvimento da população que está naquele centro de reassentamento, e contando também com jovens estudantes do núcleo de estudantes da Universidade Católica de Moçambique, que nos fizeram acompanhar.
1: Amissi Consolo, presidente do Conselho Provincial da Juventude na Zambézia, por seu turno, a diretora do Centro de Apoio à Velhice em Quelimane, Rabia Gulamo, elogia a iniciativa.
2: Não só é o centro de acolhimento à pessoa idosa, como também tem crianças, pessoas com deficiência, e também estamos aqui ainda a acolher pessoas com perturbação mental. Sim, praticamente a funcionar como um centro misto. É de louvar ao Conselho da Juventude Provincial sobre esse apoio de hoje. Dizer que não é a primeira vez que recebo esse tipo de apoio, mas é só mais um deles, que os jovens conseguiram se programar para virem passar o sábado com os nossos avós aqui. E como disse mesmo o presidente, é mais para renovar, ou mais para os jovens também saber que no centro de acolhimento tem os nossos avós, assim como as crianças desamparadas.
1: Diretora do Centro de Apoio à Velhice em Quelimane, de onde falou Caetano Alberto.
3: 19:55 no desporto ferroviário da Beira termina a Liga Nacional de Basquetebol no pódio. Reporta Carlos Langa.
4: Ferroviário da Beira termina esta competição da Liga de Basquetebol em terceiro lugar, após triunfar hoje pela segunda vez frente ao Lazio por 51-48, sendo que o outro triunfo da equipa tiver neste apuramento em terceiro lugar foi na última quinta-feira, com um triunfo 40-35. Vamos ouvir o técnico principal da equipa do Ferroviário da Beira, Miguel Takmir. Muito obrigado. Termina esta competição, lugar número 3. Como é que viu essa vossa presença e este jogo frente ao Lazio?
5: Estamos em terceiro lugar, esse era o nosso principal objetivo para esta temporada. Então, um campeonato muito difícil, com a nossa equipa com muitas lesões durante o ano todo aqui, durante o Campeonato Nacional também tivemos algumas jogadoras com lesões que não puderam fazer parte do jogo final, mas no fim correu tudo bem e conseguimos o terceiro lugar. Agora é tentar lutar para ver se no próximo ano conseguimos melhorar mais a classificação.
4: Micael Takdir, técnico do Ferroviário da Beira, equipa que ganhou este domingo frente a Lazio por 51-48 e confirmou o terceiro lugar desta Liga Nacional de Basquete Feminino que acontece aqui na capital do país. Vamos tentar ouvir aqui o técnico principal da formação da Lazio, coach, muito bem. Como é que viu este jogo em que perdem e ficam no quarto lugar frente a Lazio?
6: Acho que foi um bom jogo, foi um bom espetáculo. Tentamos ir atrás do resultado, estivemos sempre em alguma desvantagem. Tentamos ir atrás do resultado, mas não conseguimos. Está de parabéns o Ferroviário da Beira e está de parabéns também as minhas meninas. Nós vamos continuar a trabalhar para melhorar o plantel, melhorar a nossa organização, para ver se conseguimos também melhorar a nossa posição.
4: Obrigado, Carlos Nequis, mais conhecido por Bicho, falando desta derrota do seu conjunto, ao Lazio ante o Ferroviário da Beira, no jogo de primeiro e terceiro lugar desta Liga de Basquetebol. A Lazio perdeu neste domingo por 51-48.
3: Na atualidade internacional, Papa Leão XIV exortou hoje a renovação do empenho pela paz no mundo, recordando as vítimas dos atentados terroristas do 11 de setembro de 2001 nos Estados Unidos da América. A reportagem é de Domingos Macalana.
7: O pontífice, que renovou suas orações pelas vítimas dos ataques e por aqueles que continuam a carregar as feridas da tragédia, destacou que o 11 de setembro marcou a história dos Estados Unidos e da humanidade. O líder da Igreja Católica falava perante milhares de fiéis na habitual oração do Ângelo já a partir da Basílica de São Pedro, no Vaticano.
8: 2 days ago marked the 25th anniversary of the September 11th terrorist attacks in the United States of America. I renew my prayers.
9: Há 25 anos, nós recordamos o atentado ao World Trade Center nos Estados Unidos da América.
8: At a time when conflict and violence afflict so many of our brothers and sisters, I invite everyone to pray.
9: Diante deste cenário terrível de conflitos e guerras, eu renovo o meu apelo a todo mundo pela paz.
8: Il ricordo del tragico avvenimento di 25 anni fa ci spinge a rinnovare il nostro.
9: A lembrança deste acontecimento há 25 anos atrás nos convida a renovar o nosso compromisso pela paz, principalmente através da oração sob a intercessão da Virgem Maria.
7: Na sua intervenção, Leão XIV destacou que o perdão é indispensável para a convivência pacífica em todas as nações. O Papa Leão XIV é o primeiro Papa norte-americano na história da Igreja Católica. De Matola, Domingos Macalani.
3: O tempo. A cidade de Tete poderá registrar amanhã 35 graus centígrados de temperatura máxima, seguida por Nampula com 32. Para Quelimane, prevê-se 31 graus, Beira e Pemba 30, Lixinga 29, Maputo 28 e Xaixai, Chimoio, Inhambane e Vilanculo com 27 graus centígrados de temperatura máxima. E assim termina o Jornal da Noite. Obrigada pela preferência. Estevão Mucavelo Júnior esteve na sonorização e Cristina Xavier na edição e apresentação. Boa noite.

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0: Muito obrigado. Boa noite e obrigado pela vossa presença.
1: Boa noite. Boa noite.

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0: As notícias a esta hora, apresentadas por Gerson Jamisse. Muito boa noite, Gerson.
1: Olga da Glória e ouvinte, muito boa noite. O Presidente da República, Daniel Chapo, dirige esta segunda-feira na cidade de Maputo a abertura da primeira Conferência Nacional de Segurança Alimentar e Nutricional. O evento vai decorrer sob o lema Segurança Alimentar e Nutricional, Responsabilidade Coletiva para o Desenvolvimento de Moçambique. A conferência tem como objetivo promover uma visão nacional e um quadro comum de ações estratégicas para impulsionar o acesso equitativo a alimentos seguros e nutritivos para todos através do reforço da colaboração multissetorial e da promoção de soluções sustentáveis. Ao longo de dois dias, os participantes terão a oportunidade de partilhar experiências, refletir sobre os principais desafios da segurança alimentar e nutricional e identificar ações que contribuam para o fortalecimento das intervenções no setor da nutrição no país. A província de Tete reforça medidas para minimizar os impactos do fenómeno El Niño na próxima campanha agrícola. A estratégia prevê o aproveitamento de sistemas de irrigação e de fontes de água disponíveis como forma de reduzir a dependência da chuva e assegurar melhores níveis de produtividade. O governador de Tete, Domingos Viola, reitera o apelo à população para que faça uso racional dos excedentes agrícolas, evitando a venda desenfreada dos produtos.
2: Este fenómeno provoca a escassez de chuvas e significa que os distritos semiáridos, a situação poderá se agravar e transformar-se em seca severa. E gostaríamos que partilhássemos que este ano, aquilo que formos a conseguir como produção agrícola, temos que conservar e gerir bem, tendo em conta que haverá zonas que não vão conseguir produzir algo e nós temos que fazer as trocas comerciais como habitualmente temos feito ao nível da nossa província.
1: Governador da província de Tete, Domingos Viola, e a necessidade das famílias camponesas assegurarem primeiro as suas necessidades alimentares antes de comercializar os excedentes. A Presidente da Assembleia da República, Margarida Dalapa, inicia esta segunda-feira uma visita oficial de três dias ao Zimbábue, com o objetivo de reforçar a cooperação interparlamentar entre os dois países. Um dos pontos mais altos da visita será a assinatura do primeiro acordo de cooperação entre a Assembleia da República de Moçambique e a Assembleia Nacional do Zimbábue. Pormenores da notícia com o enviado especial da Rádio Moçambique, a Harare, Daniel Oliveira.
3: A conselheira diplomática da Presidente da Assembleia da República, Paulina Abdala, explica que o acordo deverá estabelecer as bases para o aprofundamento da cooperação entre os dois órgãos legislativos, tendo em conta a convergência de interesses nos planos bilateral e multilateral.
4: Há alguns processos importantes que vão acontecer em algum desses fóruns e os titulares dos dois parlamentos poderão aprofundar nesta visita.
3: Durante a visita, Margarida Dalapa deverá manter um encontro com seu homólogo zimbabuiano, Jacob Francis Mudenda, para aprofundar a cooperação entre os dois parlamentos e abordar matérias de interesse comum. Da capital Harare, para a Rádio Moçambique, Daniel Oliveira.
1: O governador da província de Maputo apela à contínua colaboração da Igreja Presbiteriana de Moçambique no processo de reconciliação entre os moçambicanos. Manuel Tuli considera a Igreja um veículo de transmissão de mensagens de reconciliação na sociedade, daí o papel para o reforço da paz e unidade nacional.
5: Encorajamos a Igreja para que continue a fazer seu trabalho, para que na sociedade continuemos a viver em harmonia. Continuemos a viver reconciliados. É na reconciliação que nós encontramos a paz. Sem reconciliação, dificilmente podemos ter a paz. Respeitarmos uns aos outros, assim poderemos viver na paz, que é aquilo que Jesus Cristo nos ensina.
1: O chefe do Executivo de Maputo falava este domingo na Missa de Ação de Graças da Igreja Presbiteriana de Moçambique, na Matola. E o secretário-geral da Frelimo convida as confissões religiosas a continuarem a dar o seu contributo no combate aos diversos males que enfermam o país. Shaquille Abubakar considera ser crucial o papel das igrejas na pacificação do país e do bem-estar dos moçambicanos.
6: Eu acredito que cada um de nós, na sua oração, continuar a pedir a Deus para que exista paz, para que exista união, o nosso país ficará em paz. Por isso quero aproveitar essa oportunidade para pedir à igreja, continuem a orar. Orem pelo nosso país, para que prevaleça a paz de Deus. Orem para o nosso presidente, presidente Tchau, para que ele continue a ter o povo no coração.
1: O secretário-geral da Frelimo fez este apelo depois de participar num culto religioso da Igreja Assembleia de Deus na Vila da Macia, no distrito de Bilene. Este domingo, Shaquille Abubakar terminou a visita de trabalho de 3 dias à província de Gaza, onde manteve encontros com a população e as lideranças do Partido Frelimo nos distritos de Mandlakazi, Chibuto, Bilene, incluindo a cidade de Xai-Xai. Na atualidade internacional, o ministro dos Negócios Estrangeiros do Irã, Abbas Araghchi, disse este domingo que o acordo com Oman não vai levar à reabertura do Estreito de Hormuz. De acordo com o governante, a condição do Irã para a reabertura do Estreito de Hormuz é que os Estados Unidos retomem o cumprimento dos seus compromissos previstos no Memorando de Islamabad, assinado em junho entre Teherã e Washington. O Memorando de Islamabad determinava o fim das hostilidades, o levantamento do bloqueio naval dos norte-americanos, a reabertura de Hormuz, o levantamento das sanções petrolíferas e a libertação dos bens congelados. Fechamos com o tempo. A cidade de Tete poderá atingir esta segunda-feira 35 graus centígrados de temperatura máxima, seguida de Nampula com 32. Para Quilimane prevê-se 31 graus, Beira e Pemba 30, Lixinga 29, Maputo 28 e, por último, Xai-Xai, Chimoio, Inhambane e Vilanculo com 27 graus centígrados de temperatura máxima. Foram as notícias a esta hora. As próximas a uma hora.

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Aqui está a canção que se intitula Salada Moçambicana. Primeira posição na semana passada com mais de 5 mil votos. Salada Moçambicana, canção concorrente número 46. É da autoria de Nilza, que já tem um lugar garantido na finalíssima do Ngoma, onde esperamos vê-la subir ao palco. Sabemos que a sua performance em palco caracteriza-se por uma forte energia e capacidade de envolvimento do público, combinando momentos intimistas com explosões rítmicas e que convidam a dança. Atualmente, Nilza encontra-se em processo de promoção do seu mais recente trabalho e em preparação de um novo álbum, mantendo-se ativa e fiel ao seu propósito artístico, que é criar música que não apenas entretém, mas que também comunica, representa e conecta culturas.

com a música cheia. A banda Nhasha também liderou a tabela classificativa no Ngoma 2026. Foi a segunda canção a chegar ao topo e, por consequência, garantir a sua presença na finalíssima. No seu processo de internacionalização, a banda Nhasha atuou em vários países como Holanda, Vietnã e Japão. A primeira posição na tabela classificativa do Ngoma 2026 foi inaugurada por Ivete, por intermédio do seu tema Hip Hop Xingombela, tendo conseguido na altura mais de 4 mil.

0: Amigo ouvinte, acabamos de ouvir as três primeiras canções apuradas para a finalíssima Dungoma 2026. Hip Hop Xingombela da Ivete, Cheias da Banda Nhasha e Salada Moçambicana da Nilza. Apurar as canções dos seus artistas favoritos para a finalíssima só é possível de uma forma, através do voto. Juntos, os votos da Ivete, da Banda Nhasha e da Nilza aproximam-se dos 10 mil, o que mostra que é preciso votar e votar muito no seu artista favorito. Só assim ele poderá alcançar a primeira posição e ter a possibilidade de levar para casa uma viatura zero quilómetro.
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0: Então, a palavra de ordem, estimado ouvinte, é não pare de votar no seu artista favorito. De uma só vez, pode enviar a quantidade de votos que desejar. Cada voto custa apenas 10 meticais, mas pode de uma única vez colocar 5 mil meticais para o seu artista favorito. E acredite, isso não seria uma novidade nem um exagero. Os três concorrentes que já chegaram à finalíssima tiveram fãs incansáveis que colocaram mais de 5 mil meticais numa única votação para garantir que o objetivo de ver o seu artista favorito chegar à finalíssima e subir ao palco de Ngoma fosse realizado. Portanto, não poupe na votação. Continue a votar sem cansar.
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0: Até aqui, estimado ouvinte, já são conhecidas 56 das 60 canções apuradas para o Ngoma 2026. O júri já fez a sua parte, disse sim a estas 56 grandes obras. Agora a decisão mais importante está nas suas mãos, nas mãos dos fãs. Prepare-se, estimado ouvinte, vamos recordar agora quem são os 56 artistas que dependem do seu voto.
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0: as 56 canções concorrentes aos Prémios Ngoma 2026, que inclui uma viatura novinha.
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0: Há novas entradas nesta semana.
1: Canção concorrente número 57.
0: Chama-se José Leonildo Malate ou simplesmente José Malate. Entra para o Ngoma 2026 com o tema Nkata e leva a faixa número 57.

0: A sua paixão pela música despertou no seu primeiro grande palco, a igreja. Foi lá que deu a voz a diversos grupos corais, com destaque para o Genesis Voice. Mais tarde, elevou o seu talento para outro patamar ao integrar o prestigiado projeto Chiquitze, onde brilhou e aprimorou a sua técnica como tenor na classe de canto entre 2015 e 2022. Chama-se José Malate e entra para o Ngoma 2026 com o tema Nkata e leva a faixa número 57.
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0: Diodato Siqueira é seguramente uma estrela incontornável da nossa música e um verdadeiro embaixador da nossa bandeira noutras geografias. Agora ele regressa em peso a um goma com o tema Chicumbelo, assumindo a faixa número 58.

0: Canção concorrente número 58, Chico Belo, é da autoria de Dildade Sequir e já está à espera do seu voto em www.ngomamoçambique.co.mz.
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0: Senhoras e senhores, preparem os corações porque chegou o momento de conhecermos as 10 canções mais votadas da semana. Mas antes de revelar quem está no topo, deixe-me recordar um detalhe crucial. A música que fica em primeiro lugar carimba automaticamente o passaporte para uma das 12 vagas da nossa grande finalíssima. Não há atalhos. A única porta de entrada é o vosso voto. Para terem uma ideia do poder dos fãs, a nossa Ivete chegou ao topo com um apoio estrondoso de mais de 40 mil meticais numa única semana. Já os fãs da Nilza, moçambicana radicada na Suíça, rebentaram a escala com mais de 50 mil meticais investidos para a ver brilhar.
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0: E como sempre, estimado ouvinte, começamos com a décima posição. Décima posição nesta semana está Arnaldo Manhice com o tema Saudades, que conseguiu 45 votos. Nona posição, Blessing Sand, com o tema Ingrata, 62 votos. Oitava posição, Nilza, Salada Moçambicana, 100 votos. Sétima posição, Objana, Unga Chavinkata, 101 votos. Sexta posição, Sorria, que pertence ao Vitor, com 126 votos. Quinta posição, Rafael Bata, Direitos Iguais, 127 votos. Quarta posição, Banda Nhasha, Cheia, 148 votos.
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0: Terceira posição, Elio Beats, Para Ela, Sou Fofo, conseguiu 177 votos.
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2020 não dá para mais. Fechem as apostas. O momento que todos esperavam já chegou. Entre muitos votos, lágrimas de alegria e um apoio popular indescritível, há um artista que fez o impossível acontecer. O primeiro lugar de hoje não é apenas uma posição. É a prova viva de que quando o público quer, faz acontecer. Com o coração ao alto e o passaporte bem guardado para a finalíssima, o vencedor incontestável desta semana é... Amostra Sobrinho, com o tema Kamsunzie.

0: Aqui está a nossa primeira posição. Passaporte carimbado para a finalíssima com 2.056 votos. É o fim do nosso encontro de exaltação da nossa música. Um Goma volta para a semana. Não se esqueça de votar no seu artista favorito para que consiga chegar na finalíssima. Despedem-se Ivanob Dias, Henriques Dias e Musa Gigalibo para Olga da Glória. Minha dupla, rápidas melhoras. Até para a semana. Estamos juntos. Beijinhos e abraços.
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5: Boa noite, caro ouvinte. É bem-vindo às notícias a esta hora, apresentadas por Gerson Jamissen. O presidente da República, Daniel Chapo, dirige esta segunda-feira na cidade de Maputo a abertura da primeira Conferência Nacional de Segurança Alimentar e Nutricional. O evento vai decorrer sob o lema Segurança Alimentar e Nutricional, Responsabilidade Coletiva para o Desenvolvimento de Moçambique. A conferência tem como objetivo promover uma visão nacional e um quadro comum de ações estratégicas para impulsionar o acesso equitativo a alimentos seguros e nutritivos para todos, através do reforço da colaboração multissetorial e da promoção de soluções sustentáveis. Ao longo de 2 dias, os participantes terão a oportunidade de partilhar experiências, refletir sobre os principais desafios da segurança alimentar e nutricional e identificar ações que contribuam para o fortalecimento das intervenções no setor da nutrição no país. A Presidente da Assembleia da República, Margarida Talapa, inicia esta segunda-feira uma visita oficial de 3 dias ao Zimbábue, com o objetivo de reforçar a cooperação interparlamentar entre os dois países. Um dos pontos mais altos da visita será a assinatura do primeiro acordo de cooperação entre a Assembleia da República de Moçambique e a Assembleia Nacional do Zimbábue. Pormenores da notícia com o enviado especial da Rádio Moçambique, a Harare, Daniel Oliveira.
6: A conselheira diplomática da Presidente da Assembleia da República, Paulina Abdala, explica que o acordo deverá estabelecer as bases para o aprofundamento da cooperação entre os dois órgãos legislativos, tendo em conta a convergência de interesses nos planos bilateral e multilateral.
7: Há alguns processos importantes que vão acontecer em algum desses fóruns e os titulares dos dois parlamentos poderão aprofundar nesta visita.
6: Durante a visita, Margarida Talapa deverá manter um encontro com seu homólogo zimbabuano, Jacob Francis Mudenda, para aprofundar a cooperação entre os dois parlamentos e abordar matérias de interesse comum. Da capital Harare, para a Rádio Moçambique, Daniel Oliveira.
5: O Instituto de Patrocínio e Assistência Jurídica na Zambésia reitera o compromisso de assegurar o direito à defesa de cidadãos carenciados. O compromisso foi manifestado este domingo em Quelimane pela delegada provincial do IPAJ na celebração dos 32 anos da criação da instituição. Laura de Couto afirmou que no quadro deste compromisso, o Instituto de Patrocínio e Assistência Jurídica assistiu este ano mais de 46 mil cidadãos.
8: Em 2025 e primeiro semestre do ano 2026, a nossa província prestou assistência jurídica e patrocínio judiciário a cerca de 46.020 cidadãos, abrangendo matérias de índole penal, civil, laboral, de família e outras, com o intuito de prevenir litígios e capacitar cidadãos com uma ferramenta poderosa que é o conhecimento dos seus direitos. Realizamos cerca de 582 palestras de promoção de cultura jurídica e sensibilização das comunidades cidades, nas zonas urbanas e rurais.
5: Por outro lado, a delegada do IPAS na Zambésia, Laura de Couto, considera que o Instituto carece de técnicos qualificados e recursos financeiros para responder à expansão dos serviços na província. Residentes da Vila Municipal de Caia, em Sofala, apontam a falta de água potável e de energia em alguns bairros como fatores que retardam o desenvolvimento socioeconómico. Falando na ocasião do segundo aniversário da autarcização de Caia, os municípios defendem maior investimento na expansão das infraestruturas de abastecimento do precioso líquido e de fornecimento de corrente elétrica. O presidente do Conselho Autárquico de Caia, Satar Colimão, reconhece os desafios e garante que a idilidade vai continuar a criar condições para o bem-estar dos munícipes.
4: Para o ano de 2026, perspectivamos adquirir mais contentores de lixo, adquirir mais candeeiros de iluminação pública. As nossas ruas vão passar a estar mais iluminadas, construir um posto de saúde no povoado de Sacatuca para aproximar os serviços de saúde e facilitar o acesso aos munícipes dos cuidados de saúde primária.
5: Presidente da Vila de Caia, Satar Colimão. Na atualidade internacional, o ministro dos Negócios Estrangeiros do Irão, Abbas Araghchi, disse este domingo que o acordo com Oman não vai levar à reabertura do Estreito de Hormuz. De acordo com o governante, a condição do Irão para a reabertura do Estreito de Hormuz é que os Estados Unidos retomem o cumprimento dos seus compromissos previstos no memorando de Islamabad, assinado em junho entre Teherã e Washington. O memorando determinava o fim das hostilidades, o levantamento do bloqueio naval dos norte-americanos, a reabertura de Hormuz, o levantamento das sanções petrolíferas e a libertação de bens congelados. O tempo, a cidade de Tete poderá ser esta segunda-feira a mais quente do país, com uma temperatura máxima de 35 graus centígrados, seguida de Nampula com 32. Para Quelimane prevê-se 31 graus, Beira e Pemba 30, Lixinga 29, Maputo 28 e, por fim, Xai-Xai, Chimoio, Inhambane e Vilângulo com 27 graus centígrados de temperatura máxima. Foram as notícias a esta hora, as próximas às 2 horas.

0: Moçambique acumulou uma rica experiência, desde os períodos da luta de libertação nacional, em que a mulher teve uma participação ativa, lado a lado, desde as famosas mulheres do destacamento feminino, lado a lado com o homem, onde trabalharam demistificando os preconceitos tradicionais sobre a mulher. A este propósito, lembramos vivamente as palavras do saudoso presidente Samora Moisés Machel, que, falando da necessidade de emancipação e participação da mulher, dizia claramente o seguinte, passo a citar: a emancipação da mulher não é um ato de caridade, não resulta de uma posição humanitária ou de compaixão. A libertação da mulher é uma necessidade fundamental da revolução, uma garantia da sua continuidade, uma condição do seu triunfo. Fim da citação. São estas palavras que nos inspiram até hoje para lutarmos pelos direitos de igualdade da mulher moçambicana.
1: Presidente da República, Daniel Chapo.

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bem-vindo ao Sons e Ritmos de Moçambique. É um prazer enorme voltar aos palcos da RTP África. Meu nome é Carlos Mponda. É Xanxalá, de Rajali, faz parte do álbum Niné, uma palavra que provém da língua

Arnaldo Manhense ou Mista Macamo, pelo menos é assim como tem sido apelidado ultimamente por conta do seu hit Macamo, do mesmo álbum onde foi extrair Nzitsakila. A seguir convido a conhecer as ruas da Beira por via da guitarra do virtuoso Mumi Tongo Tongo, que sabe-se integrar em vários grupos musicais das bandas de Chivav. Ele tem estado a apoiar bastante a música feita a partir do centro de Moçambique.

0: Nos sons e ritmos de Moçambique, sabemos passar o que também está em voga em Moçambique, como é o caso de Inatetenera, de Eizikinera e Luki, uma verdadeira febre. Depois ainda recordaste Supajé, o mesmo que Dor Profunda, de Vitó, que em tempos com Cambeso e Kikei formaram Mato Grossense.
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uma sequência de sons tropicais Manning Nice e Made in Moss, desde Michel do Rosário, passando por 20 Fingers, até chegar ao novíssimo hit de Slowly. Fica mais um pouco, que introduz um sonho de Freak Sun que vale a pena ouvir com atenção, porque além de rimas, tem muito.

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1: Tire os teus próximos minutos para ouvir e sentir como a veia artística de um administrador, de verdade é um administrador da província da Zambésia, se manifesta cantando Kamusunzie. A Mostra Sobrinho, aqui e agora na RTP África, Sons e Ritmos de Moçambique.

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2: Boa noite, caro ouvinte. É bem-vindo às notícias a esta hora, apresentadas por Gerson Jamison. O presidente da República, Daniel Chapo, dirige esta segunda-feira na cidade de Maputo a abertura da primeira Conferência Nacional de Segurança Alimentar e Nutricional. O evento vai decorrer sob o lema Segurança Alimentar e Nutricional, Responsabilidade Coletiva para o Desenvolvimento de Moçambique. A conferência tem como objetivo promover uma visão nacional e um quadro comum de ações estratégicas para impulsionar o acesso equitativo a alimentos seguros e nutritivos para todos, através do reforço da colaboração multissetorial e da promoção de soluções sustentáveis. Ao longo de 2 dias, os participantes terão a oportunidade de partilhar experiências, refletir sobre os principais desafios da segurança alimentar e nutricional e identificar ações que contribuam para o fortalecimento das intervenções no setor da nutrição no país. A Presidente da Assembleia da República, Margarida Talapa, inicia esta segunda-feira uma visita oficial de 3 dias ao Zimbábue, com o objetivo de reforçar a cooperação interparlamentar entre os dois países. Um dos pontos mais altos da visita será a assinatura do primeiro acordo de cooperação entre a Assembleia da República de Moçambique e a Assembleia Nacional do Zimbábue. Pormenores da notícia com o enviado especial da Rádio Moçambique, a Harare, Daniel Oliveira.
3: A conselheira diplomática da Presidente da Assembleia da República, Paulina Abdala, explica que o acordo deverá estabelecer as bases para o aprofundamento da cooperação entre os dois órgãos legislativos, tendo em conta a convergência de interesses nos planos bilateral e multilateral.
4: Há alguns processos importantes que vão acontecer em algum desses fóruns e os titulares dos dois parlamentos poderão aprofundar nesta visita.
3: Durante a visita, Margarida Talapa deverá manter um encontro com o seu